0: Chao.
1: 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As notícias do governo federal que movimentaram o país no dia de hoje.
2: Olá, boa noite.
3: Boa noite para você que nos acompanha em todo o país.
2: Segunda-feira, 25 de maio de 2026.
3: Vamos ao destaque do dia. Abertas inscrições para o Enem.
2: Uma novidade. Este ano, concluintes do ensino médio da rede pública estão inscritos automaticamente no exame.
3: O presidente Lula destaca que esse pode ser o primeiro passo para realizar sonhos e transformar o futuro.
4: A hora é agora. Se inscreva, passe no Enem, entre na universidade e faça tudo o que você quiser.
2: E ainda, Desenrola Brasil.
3: Você já pode utilizar o FGTS para renegociar dívidas com descontos e juros mais baixos.
2: A expectativa do governo do Brasil é movimentar mais de 8 bilhões de reais em recursos do fundo.
3: Turismo de natureza em alta. Unidades de conservação federais receberam mais de 28 milhões de visitantes em 2025.
2: Visitação recorde contribuiu com 20 bilhões de reais do PIB brasileiro, que é a soma de todas as riquezas do país. Cleide Lopes.
5: O turismo nas unidades de conservação sustenta mais de 300 mil postos de trabalho em todo o país.
3: Hoje, na apresentação da Voz do Brasil, eu, Mariana Jungmann e Luciano Seixas.
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3: Trabalhadores já podem consultar o saldo do FGTS para renegociar dívidas no novo Desenrola.
2: A medida ajuda mais brasileiros a quitarem débitos como cartão de crédito e cheque especial.
3: Quem está ao vivo conosco aqui no estúdio da Voz do Brasil e traz todos os detalhes é a repórter Graziele Bezerra. Oi, Grazi, boa noite. Explica pra gente como é que vai funcionar tudo isso.
6: Boa noite, Mariana. Boa noite também pro Luciano e para todo mundo que está acompanhando aqui a Voz do Brasil. Bom, o trabalhador ele vai poder usar até 20% do saldo do FGTS. Esse é o limite de R$ 1.000, o que for mais alto. E aí, para poder amortizar e quitar ou quitar essas contas atrasadas por meio do novo Desenrola. Entram nessa modalidade dívidas bancárias, como cartão de crédito e cheque especial também. E com essa funcionalidade, o governo do Brasil pretende, então, movimentar até R$ 8 bilhões em recursos do FGTS por meio do programa.
2: Como é que vai funcionar, Grazi? Qual a primeira medida que a pessoa interessada deve tomar?
6: Pessoa interessada tem que primeiro saber, ter a noção ali da dívida dela, né? Mas aí, então, para utilizar o saldo do fundo, o que pode ser também de contas ativas ou inativas, o primeiro passo, claro, é consultar ali o aplicativo do FGTS para ver o valor que essa pessoa tem disponível. Depois, ali no próprio aplicativo, o trabalhador autoriza o acesso das instituições financeiras aos valores. Então, ele negocia a dívida diretamente com o banco. E aí, só depois dessa negociação é que a Caixa Econômica Federal vai fazer, então, a transferência dos valores do FGTS diretamente aos bancos responsáveis pelos contratos. E aí, lembrando que o trabalhador não precisa comparecer às agências, né, do banco, não precisa comparecer ali à Caixa Econômica para confirmar, então, a operação, nem ao seu banco de origem. Como explica, então, o diretor de Políticas de Proteção ao Trabalho do Ministério do Trabalho e Emprego, Carlos Augusto Gonçalves.
7: Ele pode fazer todo esse processo, né, de maneira digital, né, ou em consulta, tratando por telefone com as instituições financeiras para identificar a dívida. No caso específico do ATP, é tudo digital. A autorização do saldo é digital, ele faz com o ATP, levanta junto aos bancos as dívidas e essas informações das dívidas serão remetidas pelos bancos diretamente à Caixa Econômica Federal. Só depois que o banco prestou essa informação para o agente operador, que é a Caixa, é que a Caixa está autorizada a fazer o repasse para a sua instituição financeira decorrente daquela dívida que ele acabou de reestruturar.
3: Agora, Grazi, vamos relembrar, então, quem são as pessoas aptas a participarem do programa, qual é o perfil?
6: Claro, Mariana, vamos lá. Para usar o FGTS no Desenrola, é preciso ter, então, um saldo disponível, né, na conta do Fundo de Garantia e ter renda mensal de até 5 salários mínimos, o que equivale aí a cerca de R$ 8.100. Então, para serem elegíveis, as dívidas devem estar atrasadas entre 91 dias e 2 anos. Essas dívidas recebem aí desconto de até até 90% e juros mais baixos que o do mercado.
2: Obrigado, Gabriele Bezerra, pelas informações ao vivo aqui na Voz do Brasil.
6: Gabriele.
3: Começaram hoje as inscrições para o Enem, o Exame Nacional do Ensino Médio.
2: O Enem é a principal forma de entrar em uma universidade. Além de vagas aqui no Brasil, a prova também é aceita em faculdades no exterior.
3: Esse ano, estudantes do terceiro ano do ensino médio de escolas públicas já estão com as inscrições pré-preenchidas, mas ainda é necessário entrar na página do participante para confirmar a inscrição.
0: Desde o início do ano, a brasiliense Isabela Martins passa as tardes na sala de aula estudando para o Exame Nacional do Ensino Médio, avaliação realizada pelo Ministério da Educação. Aos 18 anos, ela vai fazer o Enem pela segunda vez e sonha em conquistar uma vaga na universidade.
8: Sempre gostei muito de ajudar as pessoas, né? Aí eu pensei em fazer psicologia ou medicina, que é uma área que vai ajudar bastante as pessoas e tal. Aí sempre foi meu sonho mesmo.
0: Estudantes de todo o país já podem se inscrever para o Enem 2026 a partir desta segunda-feira. Neste ano, alunos que vão concluir o ensino médio na rede pública terão inscrição automática. Segundo o governo, os dados foram encaminhados pela própria rede de ensino. Mas os estudantes deverão acessar o sistema para confirmar a participação e escolher o idioma da prova de língua estrangeira, além de informar o município onde deverão realizar a prova e solicitar recursos de acessibilidade, se for o caso. Além disso, os locais de aplicação da prova também vão aumentar, chegando a 10 mil escolas. A expectativa é que 80% dos alunos da rede pública façam o exame na sua própria escola de matrícula. O João Gabriel Brandão está se preparando para o Enem e já decidiu o curso Artes Cênicas. O maior desafio para ele é controlar a ansiedade.
9: Me sentindo mais confiante esse ano, principalmente para a questão da redação. Chegando em casa, eu estudo. Final de semana também estudo às vezes, mas estou tirando um momento de folga também para não ter burnout, sabe? Que não me sobrecarregar, não me sentir muito cansado durante o fim da semana.
0: As inscrições devem ser feitas pela página do participante no endereço enem.inep.gov.br/participante até o próximo dia 5 de junho. Os estudantes que tiveram a isenção da taxa de inscrição aprovada também deverão realizar a inscrição no exame. Para os participantes não isentos, a taxa de inscrição continua no valor de R$ 85,00 e pode ser paga por boleto, PIX, cartão de crédito e débito em conta corrente ou poupança. O prazo para fazer esse pagamento vai até o dia 10 de junho e as provas ocorrerão nos dias 8 e 15 de novembro. Reportagem Gabriela Noronha.
2: Em suas redes sociais, o presidente Lula fez um convite para todos os estudantes participarem da prova.
10: Hoje começa a inscrição para o Enem. Vai até o dia 5 de junho. Você, que prometeu ao seu pai, ou seu pai que quer que você seja doutor ou doutora, a hora é agora. Se inscreva, passe no Enem. Entre na universidade e faça tudo o que você quiser, na certeza que você precisa saber de que esse país vai ser soberano, soberano de verdade, o dia que milhões de jovens tiverem curso, tiverem emprego e puderem exercer a soberania tecnológica e científica do nosso país.
3: O Dia da África, celebrado em 25 de maio, hoje, marca a fundação da União Africana em 1963.
2: E aproveitando a data, o governo do Brasil promove o primeiro Fórum de Reitores Brasil-África, com o objetivo de fortalecer parcerias educacionais e culturais.
3: No encontro, o Ministério da Educação anunciou a criação de 2.600 bolsas de mestrado e doutorado para estudantes africanos.
11: No encontro, dirigentes de universidades brasileiras e africanas debatem como ampliar parcerias acadêmicas, científicas e tecnológicas de instituições de ensino dos dois lados do Atlântico. São projetos conjuntos em áreas estratégicas para o desenvolvimento dos países, como agricultura, energias renováveis, inteligência artificial, mineração, petróleo e gás, além das ciências humanas. Para a reitora da Universidade de Cabo Verde, Astrigilda Silveira, parcerias fundamentais para o continente africano.
12: Uma cooperação mais próxima, mais dinâmica e mais transformadora, voltada para a transformação digital, a inteligência artificial e a inclusão social.
11: No encontro, o governo do Brasil lançou o programa que vai oferecer mais de 2.600 bolsas de mestrado e doutorado para pós-graduandos da África, com investimentos de 47 milhões de reais. Destaca o ministro da Educação, Leonardo Bastini.
13: 2.600 vagas inicialmente, 1.600 bolsas de mestrado e 1.000 bolsas de doutorado, com oportunidades em universidades públicas, instituições privadas sem fins lucrativos, institutos federais, institutos de pesquisa com pós-graduação reconhecida pela CAPES. Abrir as portas do Brasil para estudantes africanos é aprofundar ainda mais nossos laços históricos.
11: O presidente Lula destacou a importância de fortalecer os laços históricos entre Brasil e África por meio da produção de conhecimento, da inovação e da formação de profissionais qualificados.
10: A cooperação educacional entre países do Sul Global pode transformar a realidade, reforçar os programas de estudantes, convênio, de graduação e de pós-graduação também será essencial para consolidar a educação superior como um dos pilares da parceria estratégica entre Brasil e África.
11: O Brasil já mantém mais de 200 acordos de cooperação com instituições de ensino superior de 38 países africanos. Reportagem Pablo Mundim.
2: Mais um passo no combate ao câncer no país.
3: O Brasil passou a contar com um Centro de Desenvolvimento e Produção de Terapias, CAR-T, da Fundação Oswaldo Cruz, a Fiocruz.
2: No local será produzido de forma 100% nacional um dos tratamentos mais avançados do mundo contra o câncer para pacientes do SUS.
14: O Paulo Peregrino é publicitário e teve linfoma, um tipo de câncer de sangue. Durante 13 anos, fez transplante de medula óssea e 40 quimioterapias, tratamentos que não tiveram sucesso. A virada em sua vida veio com um tratamento experimental chamado CAR-T-Cell. Agora, ele está em remissão do câncer.
15: A enfermeira chegou lá dentro do quarto, trouxe um saquinho, assim como se fosse uma transfusão de sangue pequenininha, né? Um negócio de transfusão de sangue. Aí eu falei assim para ela, enfermeira, isso aí é o CAR-T-Cell que eu vou receber? É, falei, vai demorar quanto tempo? Ela falou, uma hora no máximo. Eu falei, caramba, 13 anos eu lutando contra os cânceres, vai resolver em uma hora? Isso que é ciência.
14: O Centro de Desenvolvimento e Produção de Terapias, CAR-T, da Fiocruz, inaugurado no último sábado no Rio de Janeiro, vai tratar a população do SUS e trazer uma nova esperança aos pacientes com câncer. O Brasil vai produzir de forma 100% nacional um dos tratamentos mais avançados do mundo contra a leucemia, linfoma e mieloma. É o que explica o ministro da Saúde, Alexandre Padilha.
16: Um tratamento que hoje custa 350 a 400 mil dólares, mais de 2 milhões de reais para uma família, para as pessoas, para o sistema de saúde de qual país para fazer esse tratamento, graças à Fiocruz, graças à produção da Fiocruz, presidente, pessoas como Paulo vão poder receber esse tratamento pelo SUS, de graça.
14: Os primeiros pacientes começam o tratamento experimental no segundo semestre deste ano. Foram investidos 370 milhões de reais, além dos equipamentos de alta tecnologia, que custaram mais 35 milhões de reais. O presidente Lula defendeu que todos os brasileiros e brasileiras têm o direito de uma saúde de qualidade no país.
10: O gesto de inauguração de um centro tecnológico que dá ao Brasil a certeza de que a gente não é menor do que ninguém, de que a gente não é menos competitivo do que ninguém. Basta a gente ousar, ter coragem e fazer.
14: O novo centro também será capaz de tratar pacientes com traumatismo craniano, com próteses 3D de alta tecnologia. Do Rio de Janeiro, Fernanda Cruz.
3: Viajar a trabalho ou por lazer deveria ser sinônimo de tranquilidade.
2: Mas para muitas mulheres, nem sempre o destino é o mais feliz.
17: Todo aeroporto promete destinos, mas algumas partidas nunca chegam. Quando o medo ocupa o lugar da esperança, não é viagem, é silêncio. Assédio não decola. Feminicídio também não. Violência contra a mulher é crime.
3: Para combater a violência e a importunação sexual nas salas de embarque e aeronaves, o Ministério dos Portos e Aeroportos lançou uma série de ações em terminais do Brasil para sensibilizar a sociedade.
2: É a terceira fase da campanha Assédio Não Decola.
14: Para combater o assédio e a importunação sexual contra trabalhadoras do setor aeroportuário e passageiras, o Ministério dos Portos e Aeroportos lançou a terceira fase da campanha Assédio Não Decola. O ministro dos Portos e Aeroportos, Tomé Franca, destacou a importância dessa campanha.
18: Infelizmente, o Brasil ainda vive uma realidade de muito assédio e de muito feminicídio. Nós temos trabalhado para que essa realidade não persista. Nós estamos com uma série de campanhas nos aeroportos e nas aeronaves, buscando o combate ao assédio.
14: O Ministério dos Portos e Aeroportos também apresentou uma nova cartilha com orientações sobre o combate à violência contra a mulher. O material reúne informações sobre diferentes tipos de violência: física, psicológica, sexual. Passageiros e trabalhadores do setor são orientados sobre como identificar situações de risco e formas de acolher as vítimas. O documento também apresenta canais de denúncia, como o Ligue 180. A ministra das Mulheres, Márcia Lopes, ressaltou que todos precisam conhecer o canal de denúncia.
19: O Ligue 180, para nós, tudo começa por ali. Ele é um canal que dá muita segurança para as mulheres. Quando se recebe uma ligação, a nossa equipe identifica quem é essa mulher, onde ela mora, a quem essa mulher deve recorrer.
14: A campanha Assédio Não Decola foi lançada em agosto do ano passado em todas as concessionárias dos aeroportos federais. Para as mulheres que só querem chegar ao destino em segurança, sem assédio e violência, a campanha é importante para sensibilizar a sociedade. Foi o que defendeu a gerente de restaurante, Cláudia Figueiredo.
20: Qualquer lugar, sempre é importante. Muita gente não respeita a gente simplesmente pelo fato de ser mulher.
14: Além do Ligue 180, você também pode denunciar casos de violência contra a mulher no Disque 100, canal de monitoramento de violações contra os direitos humanos. Reportagem Márcia Fernandes.
3: A quarta edição do leilão do Ecoinvest Brasil destravou mais de 13 bilhões de reais para projetos de bioeconomia, turismo sustentável e infraestrutura no país, sendo que mais de 9 bilhões serão direcionados para investimentos na Amazônia Legal.
2: O programa Ecoinvest foi criado para impulsionar a transformação ecológica do país e combina instrumentos financeiros inovadores, redução de riscos e atração de investimentos de longo prazo da iniciativa privada.
3: Ao anunciar o resultado do leilão, o ministro da Fazenda, Dario Durigan, disse que o Ecoinvest comprova que é possível apostar no crescimento do Brasil com sustentabilidade.
21: Os objetivos do Ministério da Fazenda, que é fazer com que o país se desenvolva, cresça, gere emprego, diminua a inflação, com os objetivos do Ministério do Meio Ambiente, não é mais indissolúvel. Nós temos que ter um cuidado para que o país cresça, mas de maneira sustentável. E o Ecoinvest, ele é uma espécie de síntese, de prova real de que isso é possível. É Estado junto com a capacidade instalada do sistema financeiro nacional em parceria com essas empresas.
2: Com os 4 leilões realizados até agora para transição energética, recuperação de terras degradadas e bioeconomia, o Ecoinvest Brasil já mobilizou mais de 140 bilhões de reais.
3: Pois é, o Brasil é mundialmente reconhecido por suas belezas naturais, como florestas, praias, rios e montanhas.
2: E a riqueza da nossa biodiversidade tem atraído turistas a visitarem as mais de 300 unidades de conservação federais distribuídas pelo país.
3: Só em 2025, o fluxo de visitantes atingiu quase 30 milhões, maior resultado da série histórica.
2: E movimentaram mais de 40 milhões de reais em vendas, injetaram 20 bilhões de reais no produto interno bruto, que é a soma de todas as riquezas do país.
5: Jairon Souza trabalha todos os dias conectado com a natureza. Ele é guia turístico no Maranhão e, em época de alta temporada, chega a mostrar as belezas naturais do Parque Nacional dos Lençóis Maranhenses a centenas de visitantes.
22: Ganho dinheiro onde muitas pessoas se programam muito para vir passear e eu estou aqui todo dia, né? E tento fazer da melhor forma, né?
5: As visitações turísticas em unidades de conservação conservação federais movimentaram mais de 40 bilhões de reais em vendas em 2025 e 20 bilhões de reais de contribuição ao Produto Interno Bruto. O estudo do Instituto Chico Mendes de Conservação da Biodiversidade, o ICMBio, revela que florestas, praias, rios e montanhas são, na verdade, ativos de alta performance na economia.

0: o ministro do Meio Ambiente e Mudança do Clima, João Paulo Capobianco, destacou que as unidades de conservação são importantes não só para a proteção da biodiversidade, como também para o desenvolvimento econômico do país e a valorização da cultura local.
1: Cada real que o turista trouxe, ele gerou um impacto de R$15,60 no PIB. Portanto, nós estamos falando aqui de uma atividade econômica intensa com ganhos para a economia local.
0: O ranking de visitação mantém no topo o Parque Nacional da Tijuca, no Rio de Janeiro, com quase 5 milhões de visitas, seguido pelo Parque Nacional de Iguaçu e pelo Parque Nacional de Jericoacoara, no Ceará. Reportagem Cleide Lopes.
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3: Prefeituras e instituições como universidades, institutos federais e câmaras de vereadores aderiram ao programa Contrata Mais Brasil.
4: A plataforma foi criada para aproximar microempreendedores individuais do processo público de aquisição de produtos e serviços. Nela, o governo contrata e os pequenos negócios podem vender seus produtos.
3: Atualmente, já são 1.775 órgãos. Desde a sua criação, o programa gerou mais de R$22 milhões de renda direta para os microempreendedores individuais.
4: A plataforma conta com mais de 8 mil cadastros de fornecedores em mais de 100 atividades.
3: Mais informações sobre o programa no endereço gov.br/contrata-mais-brasil.
4: Atenção, caminhoneiros! Já estão em vigor as novas regras que vão ajudar na fiscalização do piso mínimo de frete para o transporte de carga nas rodovias.
3: A partir de agora, quem contrata esse tipo de serviço deverá informar parâmetros para o cálculo do frete, como distância, tipo de veículo e tipo de serviço prestado.
4: Essas informações serão fornecidas na hora de emitir o Código Identificador da Operação de Transporte, o CIOT.
3: Esse é um documento de registro exigido pela Agência Nacional de Transportes Terrestres, a ANTT, para o monitoramento das operações de cargas.
4: O superintendente de Serviço de Transporte Rodoviário de Cargas da ANTT, José Aires Amaral, explica que esses dados serão utilizados para fiscalização prévia do piso mínimo do frete.
5: A partir desses parâmetros, o sistema faz uma conta automática e verifica se o valor declarado do frete, também no CIOT, está de acordo com o piso mínimo de frete ou não. E faz algumas validações, por exemplo, os parâmetros informados estão de acordo? Fazem sentido? Por exemplo, se na declaração, por exemplo, tiver a informação que Brasília, Rio de Janeiro são 500 quilômetros, o sistema mesmo já vai indeferir aquela informação, dizendo que não é compatível e que ele deve informar uma melhor localização ou uma distância compatível com aquele deslocamento.
3: Segundo o superintendente da ANTT, a partir do dia 1º de junho, os dados do CIOT também estarão integrados com a documentação fiscal exigida para o transporte de cargas.
4: O que vai facilitar e tornar mais eficiente a fiscalização sobre as operações de frete.
3: As mudanças na emissão do CIOT foram anunciadas pelo governo do Brasil como parte das medidas para reduzir os impactos da alta dos preços dos combustíveis sobre a população.
4: Essas foram as notícias do governo do Brasil.
3: Com a realização da Secretaria de Comunicação Social da Presidência da República.
4: Com produção da empresa Brasil de Comunicação.
3: Fique agora com as notícias do Poder Judiciário e do Congresso Nacional. Boa noite.
4: Boa noite para você. Até amanhã.
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8: CNJ lança aplicativo para fortalecer busca ativa de crianças e adolescentes.
9: Para o STJ, a plataforma de intermediação não responde por envio de criptomoedas para carteira falsa de outra corretora.
8: A Semana Nacional da Conciliação Trabalhista começou nesta segunda-feira.
9: Boa noite, eu sou o Arthur Filho.
8: E eu sou Walter Lima.
9: O Conselho Nacional de Justiça lançou nesta segunda-feira, Dia Nacional da Adoção, o aplicativo Adote para Todos.

0: país.
1: A busca ativa do Sistema Nacional de Adoção e Acolhimento já funciona em todo o país e reúne informações sobre crianças e adolescentes com mais dificuldades de conseguir uma família, como crianças mais velhas ou com deficiência.
0: Agora, essa iniciativa passa a contar também com um aplicativo próprio.
1: Desenvolvido pelo Tribunal de Justiça do Paraná, o aplicativo Adote passa agora pelo processo de expansão nacional com o apoio do programa Justiça 4.0.
0: O ministro do Supremo Tribunal Federal, Flávio Dino, deu prazo de 10 dias para que o governo federal e os estados da Amazônia Legal informem quais providências de planejamento e preparação vêm sendo adotadas diante das projeções de aumento significativo dos riscos de incêndios florestais para os próximos meses.
1: O El Niño é um fenômeno provocado pelo aumento na temperatura das águas do Oceano Pacífico e tem ocorrência periódica, em geral, com impactos relevantes sobre o clima em diversos países. Marta Ferreira.
2: Uma nota técnica conjunta publicada pelo Instituto Nacional de Pesquisas Espaciais e com o Instituto Nacional de Meteorologia confirmam a provável intensidade alta para o fenômeno já no segundo semestre de 2026. Diante desse quadro, o ministro Flávio Dino, relator de uma ação que acompanha medidas para combater e prevenir incêndios na Amazônia e no Pantanal, deu prazo de 10 dias para que a União e os estados informem um plano para lidar com os incêndios.
0: Plataforma de intermediação de criptomoedas não é responsável por prejuízo decorrente de golpe se não houve falha no serviço ou se dano foi causado pela culpa exclusiva de usuário ou terceiros.
1: Essa é a conclusão do STJ. Fátima Uchoa.
3: Na origem, um investidor transferiu criptoativos para uma carteira digital e depois descobriu que o endereço era falso. Ele pediu ressarcimento dos prejuízos, alegando que a plataforma intermediadora teria falhado ao não adotar segurança capaz de identificar a irregularidade da chave de transferência. Porém, a Justiça de Minas Gerais negou a indenização. A terceira turma do STJ manteve o acórdão, considerando que a fraude ocorreu quando o investidor transferiu os valores a um ambiente externo, fora da atuação da empresa e para o qual ele próprio forneceu a chave de acesso, que é o endereço de destino. O ministro Ricardo Villas Boas Cueva foi o relator.
0: Começou hoje a Semana Nacional da Conciliação Trabalhista 2026.
1: É a chance de muitos trabalhadores conseguirem, de forma mais rápida, uma resposta da Justiça. Larissa Batista.
4: Um acordo histórico de mais de 250 milhões de reais entre a empresa Vibraz Airoco e o Sindicato dos Metalúrgicos de São José dos Campos foi o pontapé para a abertura da Semana da Conciliação, que vai até sexta-feira em todos os tribunais regionais do trabalho. O valor recolhido desse acordo será utilizado para o pagamento de dívidas trabalhistas.
0: Ampliar a confiança e o conhecimento sobre a segurança das urnas eletrônicas.
1: Esse foi um dos temas da reunião ocorrida nesta segunda-feira na sede do TSE em Brasília. Estevam Furtado.
5: O presidente do TSE, ministro Nunes Marques, anunciou o lançamento da Semana Nacional do Sistema Eletrônico de Votação, uma ação voltada à conscientização da população, especialmente dos jovens, sobre as camadas de segurança do processo eleitoral brasileiro. O ministro também determinou a criação de uma comissão permanente para estudar o uso de ferramentas de inteligência artificial na justiça eleitoral.
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0: Uma boa noite a você.
1: E até amanhã.
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8: Eu sou Paula Groba.
9: E eu sou Ricardo Nakaoka.
8: E estes são os destaques de hoje do Jornal do Senado, que começa agora.
10: Senado vota crédito especial para renegociação de dívidas rurais.
11: Senado e STF debatem medidas para rever supersalários no setor público.
12: Projeto quer limitar publicidade de apostas online no Brasil.
11: Boa noite.
13: Boa noite.
11: Com a alta dos juros, a queda no preço dos produtos agrícolas e o aumento do endividamento no campo, produtores rurais de todo o país aguardam uma saída para renegociar as dívidas e manter a produção.
13: E a Comissão de Assuntos Econômicos do Senado deve votar nesta terça-feira um projeto que cria uma linha especial de crédito para o agronegócio. O pacote de ajuda está sendo negociado com o governo federal, como informa a repórter Patrícia Oliveira.
14: Um pacote bilionário de socorro ao setor agropecuário está na pauta da Comissão de Assuntos Econômicos. O projeto cria uma linha especial de crédito para renegociação de dívidas rurais com recursos do Fundo Social do Pré-Sal. A proposta vem sendo negociada entre o governo federal e o relator da matéria, o senador Renan Calheiros, do MDB de Alagoas. Renan ampliou a ajuda para outros produtores endividados, além daqueles afetados por secas e enchentes. A iniciativa prevê prazo de até 10 anos para pagamento das dívidas com carência de até 2 anos e a criação de um fundo garantidor para operações de crédito rural. O projeto também autoriza o uso de receitas correntes do Fundo Social do Pré-Sal de 2025 e 2026, além do superávit financeiro do fundo, para financiar a nova linha especial de crédito. Para o ministro da Fazenda, Dario Durigan, a intenção é construir um texto de consenso sem comprometer o equilíbrio das contas públicas.
15: Fazer com que de fato chegue essa renegociação para os agricultores, que de fato caiba no bolso do agricultor e que de outro lado a gente mobilize os recursos públicos da maneira mais eficiente possível. Então todo mundo aqui na mesma página.
14: A possibilidade da edição de uma medida provisória pelo Executivo também foi confirmada pelo senador Renan Calheiros.
16: Uma medida provisória com critérios de enquadramento, de juros, de carência e de prazo de 10 anos para pagar.
14: O governo estima um custo de 817 bilhões em 13 anos. Já o relator prevê valor bem menor, em torno de 100 bilhões ao longo de uma década.
11: O senador Isalci Lucas, do PL do Distrito Federal, criticou a medida provisória que zera o imposto de importação para compras internacionais de até 50 dólares. Segundo o parlamentar, a MP prejudica a indústria brasileira ao reduzir tributos para produtos importados, sem conceder tratamento semelhante aos produtores nacionais.
13: Isalci disse que apresentou uma emenda para que os mesmos benefícios concedidos para o imposto de importação sejam também dados aos produtores de calçado ou de vestuário brasileiros, no caso de produtos de até 50 dólares.
16: Essas medidas só beneficiam os trabalhadores chineses, prejudica a nossa indústria. Vamos ter que demitir milhares, milhões de pessoas, exatamente porque ninguém consegue competir com um país que não tem nenhum encargo trabalhista, que não tem os impostos que nós temos aqui no Brasil.
11: Já o senador Paulo Paim, do PT do Rio Grande do Sul, voltou a defender a redução da jornada de trabalho sem corte salarial e o fim da escala 6 por 1. O parlamentar destacou a PEC de sua autoria, que prevê a redução para 40 horas semanais, com possibilidade de avançar para 36 horas em etapas futuras.
13: Paim afirmou que a medida já é adotada em diversos países e citou experiências internacionais e recomendações da Organização Internacional do Trabalho. O senador também lembrou que a proposta está pronta para votação no plenário do Senado.
17: Lembro também que países como Portugal, Espanha, França, Bélgica, Alemanha, Chile, Equador já adotaram reduções que variam entre 40 e 36 horas. Na União Europeia, a média é de 36 horas semanais, chegando até em alguns países a 31 horas, como é o caso da Holanda.
11: E o presidente do Senado, Davi Alcolumbre, se reuniu nesta segunda-feira com o presidente do Supremo Tribunal Federal, Edson Fachin, para discutir um futuro anteprojeto de lei sobre a remuneração da magistratura. No encontro, também foram debatidos os salários dos servidores públicos e a necessidade de aperfeiçoar o sistema remuneratório no serviço público.
13: Segundo a presidência do Senado, a preocupação é com o aumento de vantagens extras, como gratificações e abônus, que podem comprometer a transparência,
18: e o cumprimento do teto constitucional. Os chefes do...
19: psicólogo ou um psiquiatra. A todos os prefeitos, a todos os governadores, cumpram a lei. Abram CAPS. Contratem psicólogos.
20: De residência em alguns...
11: do Republicanos do Distrito Federal celebrou a sanção da lei de sua autoria que amplia as ações do SUS no enfrentamento à automutilação e à prevenção do suicídio entre crianças e adolescentes. Segundo a parlamentar, a nova lei é uma resposta ao crescente número de casos de sofrimento mental entre jovens brasileiros.
18: Damaris Alves também defendeu o fortalecimento da rede pública de saúde mental, com a ampliação do CAPS e o aumento de profissionais especializados para garantir atendimento adequado às crianças, adolescentes e suas famílias.
21: A Lei 15.403 chegou para garantir que o Estado faça sua parte, porque o Estado foi lento, porque faltou vaga para um psicólogo ou um psiquiatra. A todos os prefeitos, a todos os governadores, cumpram a lei. Abram CAPS, contratem psicólogos, coloquem profissionais de saúde mental nas escolas.
11: Com o avanço das apostas online no Brasil, cresce também a preocupação com o endividamento das famílias e os impactos na saúde mental dos apostadores.
18: Diante desse cenário, o Senado começa a analisar um projeto que restringe a publicidade das bets, especialmente ações de marketing, que podem estimular o jogo compulsivo. Mais detalhes com o repórter Márcio Maturana.
22: Restrição de propaganda de bets em rádio, televisão, uniformes esportivos, eventos culturais, redes sociais, plataformas de streaming e campanhas com influenciadores digitais. Isso é o que prevê um projeto que começou a ser analisado pelo Senado. O texto muda a lei das bets para restringir a publicidade de apostas esportivas e jogos online com foco na saúde mental, proteção do consumidor e da economia familiar. A proposta tem assinatura de 7 senadores, sendo a primeira Damaris Alves, do Republicanos do Distrito Federal.
21: É um projeto construído a várias mãos. Eu só tenho a honra de ser a primeira signatária, mas foi construído com especialista, com a participação de parlamentares, Câmara e Senado, um corpo técnico extraordinário. E a gente está preocupado realmente com essa questão da saúde mental por causa do vício dos jogos de apostas.
22: A iniciativa é da Frente Parlamentar Mista para a Promoção da Saúde Mental, com senadores e deputados. E por isso, outro projeto muito semelhante foi apresentado também na Câmara. O objetivo é que as duas propostas sejam analisadas em paralelo para facilitar uma eventual aprovação em uma das casas.
18: Com edição de Paula Groba e trabalhos técnicos de João Lira, o Jornal do Senado fica por aqui. Acompanhe agora as notícias da Câmara dos Deputados. Boa noite.
11: Uma boa noite e até amanhã.
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23: Presidente anuncia transição de um ano para a redução da jornada de trabalho.
24: Deputados ampliam acesso a novas tecnologias no Sistema Único de Saúde.
23: Câmara autoriza o uso de Fundo de Desenvolvimento Regional por cooperativa.
24: Ministério da Agricultura deverá dar aval para normas que afetam o setor.
23: Boa noite. Os deputados aprovaram proposta que determina a avaliação prévia do Ministério da Agricultura para a emissão de normas ambientais. O repórter Antônio Vital explica o teor da matéria.
25: O plenário da Câmara aprovou o projeto que torna obrigatória a aprovação do Ministério da Agricultura antes da edição de qualquer norma federal que tenha impacto na produção, criação, cultivo, manejo, transporte, processamento ou comercialização de espécie utilizada em atividade produtiva. Isso significa que qualquer norma editada por órgãos ambientais só terá validade se antes for avaliada pelo Ministério responsável pela Agricultura, Pecuária, Pesca, Aquicultura e Florestas. O projeto foi apresentado pelo deputado Pedro Lupion, do Republicanos do Paraná, coordenador da Frente Parlamentar da Agropecuária, e outros 10 deputados de diversos partidos. Uma das justificativas para a aprovação do projeto foi a possibilidade de inclusão da tilápia na lista nacional de espécies exóticas invasoras. A lista é definida pela Comissão Nacional de Biodiversidade, a CONABIO, um órgão do Ministério do Meio Ambiente que conta com a participação de representantes do Ministério da Agricultura. No ano passado, a CONABIO admitiu em nota oficial que a inclusão da tilápia estava sendo analisada, mas que isso não teria impacto na criação da espécie e serviria apenas como referência para medidas de prevenção. O relator, deputado Pezente, do MDB de Santa Catarina, disse que decisões como essa levam insegurança aos produtores.
26: Nós temos uma insegurança jurídica
0: com normas redigidas por burocratas, no ar-condicionado, todo mundo enroladinho numa gravata, que tem tirado o sono de muitas famílias. Um exemplo, por exemplo, é essa, tal da lista de espécies exóticas, invasoras. Já incluíram nessa lista espécies altamente relevantes para a nossa economia. Espécies como a tilápia, espécies também da nossa flora braquiária.
25: A proposta foi criticada pela deputada Érica Cocai, do PT do Distrito Federal. Para ela, priorizar a análise econômica antes da ambiental pode representar risco para a flora e a fauna do país.
1: O que se quer com esse projeto é tirar o poder dos órgãos ambientais, de poder avaliar as políticas acerca da produção agrícola, da produção pecuária, acerca da nossa flora, da nossa fauna. E aqui nós vamos ver que uma espécie animal ou uma espécie vegetal, talvez se chegue à conclusão que ela tem uma capacidade nociva para aquele próprio espaço de flora e de fauna.
25: O projeto que torna obrigatória a aprovação do Ministério da Agricultura antes da edição de qualquer norma que tenha impacto na produção, criação, cultivo ou comercialização de espécie utilizada em atividade produtiva, seguiu para análise do Senado. Da Rádio Câmara de Brasília, Antônio Vital.
2: Meio Ambiente.
3: Joaquim Passarinho, do PL do Pará, celebra a aprovação de proposta que altera a classificação de parte da Floresta Nacional do Jamanxi em Novo Progresso. Ele explica que o projeto redefine a área como de uso sustentável, com regras menos rígidas de ocupação e exploração.
4: De acordo com Joaquim Passarinho, a mudança vai contribuir para a regularização de produtores que já vivem e trabalham na região antes da criação da Floresta Nacional. O deputado ressalta que a proposta pode dar segurança às famílias que dependem da produção rural para garantir renda.
3: Já a Marina Silva, da Rede de São Paulo, critica a alteração dos limites da Floresta Nacional do Jamanxim e outros projetos que, em sua visão, favorecem quem descumpre a legislação ambiental. Ela defende o aumento da produção sem a derrubada de novas áreas e com a recuperação de regiões degradadas.
4: Marina Silva ressalta a importância da proteção ambiental para o desenvolvimento da agricultura brasileira. A parlamentar afirma que propostas em discussão na Câmara que enfraquecem a fiscalização prejudicam a imagem do país nos mercados internacionais.
2: Economia.
3: Câmara aprova projeto que autoriza o uso de recursos de fundos de desenvolvimento regional por cooperativas. O repórter Marcelo Lascher conta como vai funcionar.
5: A Câmara dos Deputados aprovou o projeto que permite que cooperativas acessem os recursos de 3 fundos públicos de desenvolvimento regional, o do Nordeste, o do Centro-Oeste e o da Amazônia. Os recursos são voltados para investimentos produtivos, infraestrutura e geração de empregos. A proposta já foi aprovada pelo Senado e altera 2 medidas provisórias e uma lei complementar. Segundo a deputada Marussa Boldrin, do Republicanos de Goiás, relatora do projeto na Comissão de Finanças e Tributação, as cooperativas ajudam a canalizar investimentos diretamente para micro, pequenos e médios produtores. A proposta foi defendida pelo deputado Pedro Lupion, do Republicanos do Paraná, coordenador da Frente Parlamentar da Agropecuária.
26: Que nesse caso, o que nós estamos permitindo e dando a possibilidade do cooperativismo também acessar os fundos constitucionais, que são acessados por todas as atividades econômicas, e o cooperativismo, seja ele qual for, em qual ramo for, não só no cooperativismo agropecuário, mas de saúde, de transporte, de trabalhadores, agricultura familiar, ou até mesmo de crédito, possam acessar também os fundos constitucionais.
5: A proposta foi aprovada de maneira simbólica, sem votos contrários e com apoio do governo, como disse o deputado Bongás, do PT do Rio Grande do Sul.
27: O governo também aprova porque ele estende esses repasses também para as cooperativas, que é muito importante que eles possam também alcançar e que isso esteja explícito na lei.
5: O projeto que permite que cooperativas acessem os recursos dos fundos públicos de desenvolvimento do Nordeste, do Centro-Oeste e da Amazônia seguiu para a sanção presidencial e já pode virar lei. Da Rádio Câmara de Brasília, com informações de Antônio Vital, Marcelo Larcher.
2: Desenvolvimento Regional.
4: Defensor Stélio Denner, do União, celebra a decisão da Agência Reguladora de Energia Elétrica que reduziu o reajuste da conta de luz em Roraima. O parlamentar explica que o aumento previsto de 24% caiu para 4% após mobilização da bancada federal do Estado junto à ANEEL.
3: Segundo o defensor Stélio Denner, o recuo é uma conquista de toda a bancada federal de Roraima, que realizou diversas audiências nos últimos meses. Apesar disso, ele afirma que o Estado ainda sofre com tarifas elevadas em comparação com outras regiões do país.
23: Lídice da Mata, do PSB, contesta críticas ao governo da Bahia ao comparar obras e indicadores do Estado com a situação da cidade de Salvador. A deputada afirma que a capital baiana apresenta resultados preocupantes em qualidade de vida, educação e competitividade.
24: Lídice da Mata cita investimentos do governo da Bahia em Salvador, como a ampliação do metrô, a implantação do VLT, a construção de hospitais e escolas de tempo integral. Ela avalia que essas ações mostram avanços do Executivo Estadual diante dos problemas que persistem na gestão da capital.
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2: Saúde.
23: A Câmara aprovou um projeto que amplia o acesso a novas tecnologias no SUS. A repórter Júlia Lopes tem mais detalhes.
15: A Comissão de Constituição e Justiça da Câmara dos Deputados aprovou um projeto que cria novos modelos de acordos para aquisição de tecnologias em saúde pelo Sistema Único de Saúde, o SUS. A proposta inclui novos medicamentos, produtos, procedimentos e terapias inovadoras. Os chamados acordos de acesso gerenciado serão firmados por meio de contratos específicos com definição de critérios, metas e prazos para o acompanhamento de resultados. Pelo texto, a incorporação dessas tecnologias será feita com base em monitoramento contínuo pelo governo, permitindo o compartilhamento de riscos clínicos e financeiros entre o poder público e as empresas. A avaliação vai considerar critérios como eficácia do tratamento, resultados clínicos reais dos pacientes, segurança da tecnologia, impacto público e também acompanhamento contínuo dos resultados obtidos. O relator da proposta, deputado Diego Garcia, do União do Paraná, afirmou que a medida pode acelerar o acesso da população a tratamentos de alto custo no SUS.
16: Esse talvez seja o ponto mais importante do projeto. Hoje, muitas famílias enfrentam uma longa espera para conseguir acesso a medicamentos e terapias de alto custo no SUS. Com os acordos de compartilhamento de risco, o governo pode incorporar novas tecnologias de forma mais rápida e responsável, acompanhando os resultados reais do tratamento e dividindo riscos financeiros e clínicos.
15: Na prática, a proposta busca ampliar o acesso a tratamentos inovadores, medicamentos de alto custo e tecnologias mais recentes, além de fortalecer a participação de famílias, especialistas e da sociedade civil no processo de avaliação, especialmente em casos de doenças raras. Agora, o projeto que cria novos modelos de acordos para aquisição de tecnologias em saúde pelo SUS deve seguir para o Senado. Da Rádio Câmara de Brasília, Júlia Lopes.
2: Ciência e tecnologia.
24: Coronel Assis, do PL de Mato Grosso, critica o decreto sobre a fiscalização do ambiente digital, argumentando que medidas sobre a regulação das redes devem ser debatidas pelo Congresso. Segundo ele, há risco à liberdade de expressão e à ampliação do controle sobre conteúdos.
23: Coronel Assis também defende a redução da maioridade penal e afirma que a medida é necessária para enfrentar a impunidade. O deputado sustenta que a proposta representa uma prioridade no debate sobre segurança pública.
2: Comissões.
3: comissão aprova incentivos para ampliar a participação das mulheres na iniciação científica.
23: A repórter Mônica Tati explica detalhes do projeto que está em discussão na casa.
11: Projeto aprovado pela Comissão de Educação incentiva a participação feminina nas áreas de ciência, tecnologia, engenharia, matemática, química, física e tecnologia da informação. A proposta prevê a implementação em duas áreas, na educação básica, com programas específicos para gerar o interesse das meninas nas ciências, e na educação superior, com mecanismos que ajudem as mulheres que foram mães ou são cuidadoras a concluir seus estudos na educação superior. Também está prevista a criação de um regime especial de avaliação da produção acadêmica das docentes mães ou que cuidam de parentes diretos com deficiência ou doença grave. A relatora na comissão, a deputada Franciane Baier, do Republicanos do Rio Grande do Sul, acredita que os estímulos podem reduzir as barreiras que fazem com que muitas mulheres desistam de atuar em uma área que ainda é vista como tipicamente masculina.
13: E nós sabemos que a mulher acaba sendo muitas vezes a responsável pelo cuidado com a casa e com a família, e muitas vezes esses prazos legais de conclusão do curso ou até análise do currículo e dos trabalhos apresentados para ingressar em alguma carreira que é científica é prejudicada nesse ponto.
11: A proposta que traz incentivos para ampliar a atuação das mulheres na área científica ainda será votada pela Comissão de Constituição e Justiça e pelo Plenário da Câmara antes de virar lei. Da Rádio Câmara de Brasília, Mônica Tati.
2: Justiça.
3: Inácio Arruda, do PCdoB do Ceará, acusa setores da oposição de hipocrisia diante das investigações sobre as irregularidades envolvendo o Banco Master. O parlamentar cobra uma apuração rigorosa e a punição de todos os responsáveis por eventuais desvios de recursos.
23: Na visão de Inácio Arruda, grupos extremistas e conservadores utilizam discursos moralistas para tentar encobrir crimes históricos no sistema financeiro. Na visão dele, o esclarecimento dos fatos fortalece o campo democrático no Brasil.
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2: Presidência.
3: Diminuição da jornada semanal para 40 horas passará por transição de um ano, segundo anunciou o presidente da Câmara em entrevista acompanhada pelo repórter Luiz Gustavo Xavier.
18: O presidente da Câmara, Hugo Mota, anunciou nesta segunda-feira, em entrevista coletiva, que o relatório final da proposta de emenda à Constituição, que elimina a escala de trabalho 6x1, terá um ano de transição para reduzir a jornada de 44 horas para 40 horas semanais.
19: 60 dias após a promulgação da PEC. E após 12 meses, mais 2 horas. Então a transição se dará dentro de um ano, não mais do que isso. Dá um tempo para que os setores possam se organizar.
18: Mota declarou que a redução da jornada de trabalho é um dos 3 pontos que considera inegociáveis na PEC. Os outros 2 seriam o fim da escala 6x1 e a proibição da redução salarial.
19: Nós partimos do princípio que esses 3 pontos são inegociáveis para a Câmara dos Deputados, são também pontos inegociáveis para o governo e nós temos ampla convergência nessas 3 situações que trazem para o trabalhador brasileiro, para a trabalhadora brasileira, uma nova realidade depois da aprovação dessa proposta.
18: Segundo o presidente da Câmara, o texto está sendo ajustado para regras de servidores públicos, prestadores de serviços para entes públicos e microempreendedores individuais, os MEIs. Hugo Mota também conversou hoje com o presidente da República, Luiz Inácio Lula da Silva, sobre o reajuste de valor para microempreendedores individuais, os MEIs, e destacou que Lula está sensível à proposta. Da Rádio Câmara de Brasília, Luiz Gustavo Xavier.
2: Trabalho.
20: A
23: Ao apoiar a proposta que reduz a jornada de trabalho, Paulo Lemos, do PT, reitera que a bancada do Amapá não apoiou emendas que desidratam o projeto original. O deputado alerta que a população acompanha de perto a posição dos parlamentares sobre o fim da escala 6x1.
0: Na opinião de Paulo Lemos, a redução da jornada semanal é uma demanda da classe trabalhadora que enfrenta rotinas cansativas e transporte público. Segundo ele, pesquisas apontam ampla aprovação popular à medida.
23: Tadeu Venere, do PT do Paraná, convoca os eleitores a pressionar os deputados pela aprovação do fim da escala 6x1. Ele alerta que a comissão especial que analisa a proposta precisa acelerar a votação da matéria original para que o plenário delibere sobre o tema.
0: Tadeu Venere critica a emenda ao texto que prevê compensação a empresas e pode ampliar a jornada para até 52 horas semanais. Ele argumenta que a pressão sobre o Congresso pode garantir mais tempo de descanso e melhor qualidade de vida para os trabalhadores brasileiros.
23: Luiz Carlos Raule, do Podemos, do Paraná, questiona os efeitos da redução da jornada de trabalho sobre as micro e pequenas empresas. Ele alerta que mudanças nas regras trabalhistas precisam considerar os impactos sobre os empregadores e a geração de empregos.
0: Luiz Carlos Raule critica o desempenho econômico e social do Brasil nas últimas décadas e afirma que o país enfrenta dificuldades em indicadores como renda, emprego e segurança pública. O parlamentar também faz críticas à condução das políticas econômicas nacionais.
23: Heloísa Helena, da Rede do Rio de Janeiro, faz um apelo para que o Congresso derrube o veto ao projeto que permite o aproveitamento de trabalhadores concursados no setor elétrico após privatizações. Ela sustenta que esses profissionais possuem conhecimento estratégico para o funcionamento do sistema.
0: De acordo com Heloísa Helena, as privatizações no setor já causaram impactos negativos na Companhia Hidrelétrica do São Francisco. Ela pede que o governo libere a base aliada para garantir o direito dos trabalhadores de forma soberana.
23: Termina agora o jornal Câmara dos Deputados, com trabalhos técnicos de Everson Urani e a apresentação de Márcio Aquiles Sardi e Val Monteiro. Boa noite.
0: Você ouve as notícias do Tribunal de Contas da União. Boa noite.
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0: ótima noite. Vamos voltando, 10 e 4.
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0: Mais uma bela sequência para você anotar e ganhar prêmio aqui na Litoral. Já começa de agora. E a gente tá com saudade de música, né, criancinhas? Então bora, por aqui Alex Bono, ótima noite para você. Vamos diretão. Daqui a pouco tem você no comando.

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0: pra começar a noite tranquilinho, o som te chama, atorzão, né, quando a gente ama, e a segunda é começo de semana. É isso, Manuzinha, boa noite.
1: Boa noite, meu irmão.
0: É isso. Estamos chegando ao final, é a última, quando a gente ama. Quem anotou a sequência? 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Agora é você no comando.
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0: Estamos ao vivo, 10h43.
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0: Muito bem, por aqui Alex Boni. Agora você manda na programação, começando numa segunda-feira, tranquilinha. Pra começar a semana gostosinha, o pedido do Gilber Uber.
4: Boa noite, Alex Bono. Boa. Gilber Uber por aqui. Já que eu tô no comando, depois do final de semana agitado, cheio de festividades, vamos com Simon Like You.
0: Cortou aqui, mas é de... pode-se dizer Adele, vai.

0: Eu sou da Dell, que bonitinho, Someone Like You, uau, vim aqui por alto, deixa eu ver, você que é pedido igual, fala Flávio.
1: Fala Alex Bono,
0: como é que você tá,
1: aqui
0: meu amigo?
1: É Flávio de Laranjeiras.
0: Manda, manda.
1: Gostaria de pedir aí roupa nova.
0: Boa.
1: Astronauta de mármore.
0: Uai. Aí é nenhum de nós, creio eu. Eu pensei que era só uma roupa nova. Tem um pedido de roupa nova aqui, mas acho que tá valendo, viu, Flávio? É da Aninha. Fala, Aninha.
2: Boa noite, Alex Bona. Na fala
0: mesmo,
2: de laranja,
0: né?
2: Da terra. Já que daqui a pouquinho estou no comando,
0: já tá.
2: Toca aí pra mim, dona do roupa nova, na litoral. Eu tô sempre legal.
0: Pode ser aí, Flávio. Roupa nova na área. O astronauta de mar, você pede amanhã com nenhum de nós, hein, homem?

0: Dona! Bota Dona! Demais, demais, demais. Vamos lá, Jezebel, meu amor, tá contigo!
1: Boa noite, Alex Bono, aqui é Jezebel do Serra Mar. E já que eu tô no comando, coloca aí pra nós o Tony Braxton, Spanish Guitar. Spanish Guitar. Boa noite, Santoró, tá legal. Coração.

0: Lucas. Você escuta aqui uma horinha no Litoral A2. Poderia ser mais cedo essa segunda, né? Nossa, ia ser gostoso demais. Mas tá aí, ó, só um aquecimento. Muito bem, Jezebel. Muitos pedidos chegando. Qual que seria a próxima? Só de curiosidade. Só pra usar de fundo aqui, enquanto eu coloco a turma aqui. Pô, Fabrício sempre com altos pedidos bons, hein?
1: Boa noite, Litoral. Olá. Boa noite, Alex Bonner. Quem fala é Fabrício, do Estrelinha da Rua 13. Gostaria de pedir uma música, Stereo Love.
0: Demais esse som,
1: aquela,
0: cara,
1: música que marcou a época na Mega Zoom. Litoral, mais do que legal.
0: Boa, vai ouvindo aí enquanto eu atrapalho, porque eu tenho que me despedir aqui. Fala, Caetano!
2: E aí, Alex Bono, já e que aí? Eu tô no comando hoje, aí manda aí um Wes Safadão aí, passar tempo.
0: Seu safadinho, tá bom. Qual seria aqui do Rony, vai?
3: Ô, Alex Bono, boa noite, aqui é Rony, Jardim Campo Grande. Eu no comando, quero ouvir Leãozinho, Vestido Preto.
0: Vestido preto, cara.
3: Boa noite, na Litoral, eu tô legal.
0: Foi longe pra caramba. Qual, vai?
4: Boa noite, Alex. Boa noite, Litoral. Toca a vampirinha de Ivete Sangalo aí pra dar uma animada nessa segundona.
0: Fogo,
4: valeu,
0: fogo.
4: Beijão.
0: Gostei. Gostei do fogo. Fala, Joel.
5: Boa noite, DJ Alex Bono, amigos da Rádio Litoral, já que eu tô no comando. Toca Hanoi, Hanoi.
0: Totalmente demais.
5: Muito obrigado.
0: Clássica zona. Pede amanhã isso daí, hein? Belezinha!
6: Boa noite, Alex. Segunda bebê. Eu no comando, Alex. Eu queria ouvir aquela música. Meus erros com Paralamas do Sucesso, ok? Ofereço para mim, para você, para meu filho Matheus, para meu amigo Simon, para meu amigo Lucas, ok?
0: Ok.
6: Minha palavra é muito mais que legal. Beijos. Bora. Vamos botar até 23.
0: 23 deu, então é isso. Vou me despedir, obrigado pela imensa participação. Vocês são demais. Galera que participa aqui sempre mandando aquela mensagem muito bacana. Infelizmente dá tempo de entender todo mundo. Já tentei encerrar um pouquinho mais cedo. Esses 45 já encerro mais cedo, né, criancinha? Ah, é. Se errar menos ainda, meu filho. Aí não é o nome do programa. Aí ferrou, mas gostaria. Gostaria muito. Obrigado pela audiência. Boa semana pra todo mundo. A gente se fala na quarta-feira, tá? Quarta-feira eu tô aqui às 6 horas pra mais uma edição do Geração Litoral. Grande beijo! Ah, vai no arroba Alex Bono, segue lá que você vai acompanhando algumas coisinhas e a gente se vê também, tá? Beijo!

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0: Excelente manhã pra você hoje, terça-feira, dia 26 de maio. Tudo bem? Tudo tranquilo? Graças a Deus. Ó, passando aqui pra te desejar um dia espetacular, igual esse que tá amanhecendo. Ainda tá escuro aqui na Grande Vitória. Vocês acreditam? Ai, meu Deus do céu. Parece noite ainda. E aí, falando em noite, dormiu bem? Conseguiu descansar? Tá pronto, preparado pra mais um dia? Um dia produtivo, um dia abençoado, um dia feliz, um dia... pra você suspirar assim. Ah, não tem quando a gente faz isso do nada durante o dia? Às vezes, quando a gente tá nos braços daquela pessoa que a gente gosta, a gente costuma fazer isso, né? Dá um beijinho, dá um abraço, faz assim. Ah, é tão bom, né? Então, pode ficar à vontade aqui na Litoral FM. Sinta-se nos nossos braços, tá bom? Eu sou Cleide Costa Longa. Bom dia! Eu amo essa música. Vai pra você, viu?

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0: Litoral, eu tô legal. Bom dia, gente! Sonha comigo! Aí é aquele ditado, né? Mas cuidado pra não cair da cama. Ai, que ridícula. Deixa eu ver quem tá aqui já comigo nessa terça-feira. Alô, Luiz, bom dia.
1: Todos meus amigos ligados na Litoral, tô legal. Um abraço, amigo Beto 70, foi meu amigo do Magnar, amiga Rebeca, todos ligados na Litoral. Um abraço, amigo Pezão, lá em Itapina, gente ligado na Litoral, só da Litoral, tô na Litoral, tô legal, abraço. Deus, cabelo estativa, realidade norte a sul, descrição, só da Litoral, tô na Litoral, eu tô legal. E vamos que vamos, uhul, é nóis, chacoalha.
0: Vambora, meu bem. Genimar, fala comigo, meu anjo.
2: Bom dia, Cristo Caçalonga. Aqui quem fala é Genimar de Pitanga. Estou passando para desejar uma terça-feira produtiva e abençoada para toda a família Litoral. Para toda a família Cadeira Cativo, né? De A a Z, para não esquecer de ninguém. Para a Vera Vila Pula, para a André Lopes, Leila Mara, Soninha, Rebeca, Prachete, a Rosângela, Toninho, né? O Gilmar, o Reco, a Mauri, o Estevinho, o Chachel, o Zé das Leves, essa galera toda, vamos para cima dessa quinta-feira, dessa terça-feira, vamos com tudo, com Deus no comando, podendo ajudar a gente a ir e voltar.
0: Valeu, meu bem, beijo pro César também ligado com a gente, o Wellington Reis, José Luciano de Santos Dumont, Vila Velha, mandando abraços pra Vera do Pula Pula, pra esposa Adriana, as filhas Júlia e Isadora. Deixa eu ver quem é que tá chegando aqui em Vitória.
3: Bom dia, Cleide. Oi, aqui é o Ed de Saúde Cuporanga, gostaria de mandar um alô pros meus amigos aí, da Transigo, Joel da Mar Aberto, e eu, todos os acompanhantes, todos no Mugurici.belo também, meu acompanhante Ursão e todos mais aí, manda uma música top pra nós, Cleide, toda eleitoral, tô legal.
0: Valeu, meu tá anjo. Tendo. É isso, já comigo. Outro que tá chegando aqui também, ó. Alô,
4: bom
0: Joel.
4: Bom dia, minha rainha do rádio. Oh, bom dia, Cleidinha, bom dia, aqui, Sol. Mas... bom dia, família Litoral. Aqui é Joel, do ônibus da saúde de Conceição da Barra, mandando um alô aí pra minha monitora que tá afastada e hoje tá retornando com nós, a Damiana, né? E todas as monitoras aí, Ivonete, Yara, a menina aí, Pedro Canaro, né? Pinheiro, Boa Esperança, Ponto Belo, Mocurici, todos motoristas e monitoras aí, querido, mandando um alô aí pro nosso amigo Hélio e o parceiro dele, o São.
0: Isso.
4: E também mandando um alô aí pro nosso amigo Gilmar, Messias, a Elso, Francisley aí de Montanha. Não esquecendo também da minha amiga Cláudia Ramos e o meu amigo Wesley.
0: Você quer falar
4: de Cariacica.
0: Chá com nós, meu anjo.
4: Que deu um bom retorno de volta, Cleidinha. Beijo, tchau.
0: Beijo, obrigado. Meu amor. Valeu. Um abraço pra você e pra todos que estão chegando aqui na capital, né? Que vocês tenham um retorno logo mais à tarde com boas notícias, viu?

0: como tá o trânsito aí perto de você? 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
4: Essa canção fala de um exemplo de como se deve ser um amor entre duas pessoas, em que essas duas pessoas acabam sendo tudo uma para outra. 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
1: Eita, que é isso? Meu eu em você. Essa música é romântica, né, gente? Nó, 5h33, como é que você tá aí, hein? Como é que tá seu coraçãozinho? Como que você tá acordando hoje? Mais apaixonado do que nunca? Ou não? Tá meio brocochozinho, tá assim, ah, meu Deus, vem chegando o dia dos namorados, pior que é, né? Tá perto. E aí, como é que tá seu coração? Tem alguém? Tá preenchido? Espero que sim, viu? E se não tiver, que tenha pelo menos amor próprio. É bom, às vezes, a gente ficar sozinho também. A solitude é bacana, é gostosa. Quando é bem administrada, né? Soninha, vou lá pro André Carlone falar com ela. Alô, bom dia!
2: Olá, Cleide, bom dia! Eu estou em... Eu estou por cá, mais um dia de insônia.
1: Ai, meu Deus.
2: Eu não sei aonde anda meu sono.
1: Pois é, minha filha. Bem-vinda ao
2: clube. Eu estou aí passeando. Mas vamos que vamos, porque a terça promete. Aos ouvintes, aos cadeiras cativas, bom dia. José Carlos, Ana Mara, Robson, Nando Júlio, Claudineia, Eliomar, bom dia. Cleide, bom trabalho, fico com Deus e até amanhã. Sônia, André Carlos.
1: Beijo, Soninha, ótimo dia. Eu também, gente, acordei 1h, vocês acreditam? Ai, que agonia, Deus me livre. Mas fiquei vendo uma sériezinha lá, romântica, por isso que eu tô meio apaixonada hoje, sabe? Vou lá para Linhares falar com o Leomar. Ei,
3: bom
1: meu
3: dia,
1: bem.
3: Cleide. Bom dia, ouvintes. Cleide, mandar um grande abraço para Vera da Pula Pula, para Nani Lopes, para Dorme da Vila, para Luiz Amendoim, Beto Permitente, Rebeca Andrade de Colatina, para Gato Branco, Gato Preto, para Elias Quartesano de Jaguaré, para Mac Doris de Linhares, para nossa grande amiga Soninha. Se estou no editorial, estou legal. Leomar de Linhares, um grande abraço a todos e uma ótima terça-feira.
1: Amém. Beijo, meu amor. Vamos ver quem mais está aqui. Valdemir, bom dia.
4: Ei, Cleide, bom dia. E aí, como é que foi a noite? Como é que você falou,
1: bem,
4: hein? Tá esfriando.
1: Tá começando a esfriar, né?
4: Que Deus possa estar aí abençoando essa terça-feira maravilhosa aí. E a semana tá voando, né?
1: Tá passando rápido,
4: pessoal,
1: né?
4: Pessoal da Cadeira Cativa, especialmente pra você, Cleide Sol, pra minha filha Nilva Carolina, pra minha mãe Nilva da Penha, beleza?
1: Beleza, beijo, ótimo dia.
5: Bom
1: olha
5: dia,
1: ele aqui,
5: Cleide.
1: Ó.
5: Beto e Penitente Colatina, conceda no Senhor sempre tuas bênçãos e perdoa-nos quando esquecermos de agradecer por elas. Feliz terça-feira. Bom dia, minha amiga. Bom dia, Luiz Amendoim.
1: Bom dia,
5: dia Leomar de Linhares. Na litoral, tô legal.
1: Arrasou, meu amor. Um beijo pra você, viu?
6: Ela, no comando, Cleide Costanca. Bom dia, Cleitinho. Atenção, né? Queria que ela mandou um oi pra todo chofé aí que tá na estrada. O meu pai José lá na frente mesmo pra esse programa. Pra todos os ouvintes da cadeira Catira, né? Uma linda que já conhece lá de tudo as coisas aqui na litoral. Eu tô mais que legal parte, que ninguém viu.
1: Valeu, meu bem. Beijão, bom trabalho, tá? 5h36.
7: Você sabe, né?

0: 5h40, gente. Tem alguém atrasado aí pros compromissos? Porque às vezes a gente tem uns compromissos aí, mas fica enrolando. Ainda mais no dia que amanhece meio friozinho. 20 graus aqui em Vitória, já tô falando que tá frio. Ai, Jesus, só nós, né? Aqui dentro tá mais, tá? Aqui tá um frio danado onde eu tô, porque o ar-condicionado tá focando. Ah, não sei pra que isso tudo. Mas enfim, né? Deixa eu mandar beijo pro Rafael, do Balneário de Carapebus, ligadinho com a gente. Pro Mate, em Colatina, também. Um beijo pro Mate. Vanja, fala comigo.
1: Olá, Clandinha, bom dia, sol. Bom trabalho, meninas, uma ótima e maravilhosa terça-feira. Bom dia pra todo o grupo Carativa, pra todos os ouvintes. Não esquecer ninguém, né, Cleidinha?
0: Isso
1: beijo
0: mesmo.
1: Beijo, Cleidinha, e beijo sol. Ô, Cleide, Carlos Ponto, hoje tá bom?
0: Menina, beijo, coisa mais linda do mundo. Ai, meu Deus do céu, nem te conto. Val Baiano tá ligado com a gente. Adalberto Souza e Jabaeté também. Rebeca Andrade, bom dia, Rebeca. Boa terça.
2: Bom dia, terça, uma terça-feira de muita paz e bênção, muita saúde para todos nós. Sou Rebeca Andrade de Colatina. Os meus abraços para o Queimadinho, Marcos Golpe, José Carlos da Terra, Toninho, Eliomar de Linhares, Gerimar, Luiz Amendoim, Bill Alessio, Veneno Clapura, Soninha, Lena Mara, Diné Luz, Cleia, Claudineia, Marcinha Brit, Rosângela Paulo Bernardoni, Claudinha Flor, Robert Wallace, Jefferson, Prachedes, Elizabeth, Letícia, lá de Portugal, e Duda, meu. Beijo,
0: meu amor. Falando nisso, vamos lá pra Cachoeira.
3: Olá, querido Costa Longa, bom dia. Diretamente de Cachoeira também. Engato Preto, desejando a terça-feira abençoada. Mandando a lupa pra Xerem, da minha vida. Verindo, Pula Pula, Chibinha, Gil, Marcos Bob, Nando Júnior, Moacir Pitori, Fulano Lenha, Duda, Mel, Zé Paulo Bina, para Peixinho, para Leomar, para Gigante, para Daniel, para Serginho do Posto Mola, Aliança, para o povo da saúde, um bom dia pra minha família na Grande Vitória, o Grupo Cadeira Cativa, bom dia, Pai Una, Muniz Freire, Cachoeira Alta, São Vicente Gruta, a Tijuca, Lambari, e na Litoral, tô muito legal nessa terça-feira abençoada, e tem Mengão.
0: Tem Mengão, é hoje, hein? É hoje. E essa música, na voz de Leandro Leonardo, Essas Mulheres.

0: Eita, meu amor, voltou. Léo Magalhães, bom dia, gente. Excelente manhã pra você, 5h52 agora. Tudo bem? Tudo, né? Maravilha. Deixa eu ver quem tá aqui. Carleilda Alves tá ligadona com a gente nessa manhã. Obrigada, viu, meu amor? Um beijo. Marcinha Brit, fala comigo, bom dia.
1: Bom dia, Cleidinha linda. Tudo bem com você?
0: Tudo, meu amor.
1: Eu sou a Marcinha Brit, de Resistência Vitória. Quero mandar um abraço especial para todo o grupo Cadeira Cativa, para você e para os demais da Litoral FM. Beijos.
0: Beijo, meu amor. Ótimo dia. Rosângela Bernardoni.
2: Bom dia, Cleidinha. Bom dia, Sal. Tudo bem com vocês?
0: Tudo.
2: Sou eu, Rosângela Bernardoni, do bairro São Miguel, em Colatina. Cleidinha, deixa eu mandar um bom dia para vocês, para todos da Cadeira Cativa, toda a família Bernardoni, pro meu esposo Paulo, todos os amigos, os ouvintes. E beijo, Cleitinha. Ótima terça-feira pra nós.
0: Amém. Valeu, meu bem. Tudo de bom, gente. Rosângela perguntou pra mim aqui fora do ar como é que tá a calopsita que eles me deram, né? Ela e Paulo. E eu vou falar uma coisa. Calopsita era... Primeiro que me deram falando que era um macho. Aí o nome era Johnny. Botou um ovo. Botou um ovo é fêmea, né? Então, virou Jenny. Jesus, mano. Eu fiquei sem internet uns 2 dias lá em casa, fui descobrir o motivo, comeu o fio da internet. Gente, a bicha é bagunceira. Ela pergunta, Cleide, tá quietinha? Como é que tá sua calopsita? Eu falei, não, tá destruindo a casa inteira. Mas a gente pega amor, né, fazer o quê? Aí não tem jeito, né? Tá lá. E vai ficar lá até ela decidir ficar. Porque não vai embora não, tá, gente? A gente deixa pela casa e tal, e voa pra cá, e voa pra lá, e anda pra aqui, e anda pra ali, é uma beleza. E não vai embora porque gosta da gente, né? Então... Tá certo. Alisson Ramon, um beijo pra você, bom dia. Denis de Alzira Ramos. Iris, fala comigo,
3: bom dia,
0: Iris.
3: Bom dia, Cleidinha. Aqui quem fala é Letícia Cachoeira Mirim, bairro Coiabara. Tá me sumidinho, minha amiga,
0: tá
3: no horário, né? Hoje eu tô de novo às 6 horas da manhã, mas semana trabalhando de 2 às 6, né?
0: Ah,
3: das 6 da tarde.
0: Entendi.
3: Na literatura, mas que legal, acordei cedo, né? Fiz aquele cafezinho, tomando banho, sem, né? Bagunça garrafa, tudo de café, né?
0: É.
3: E o quê? A Litoral Automático, legal, um abraço pra gente trabalhar hoje, foco e fé, sempre a esperança. Beijo!
0: Eu concordo, um beijo, meu amor, ótimo dia. Eu sem meu cafezinho da manhã não consigo fazer nada. Nossa, mãe, acostumada.
4: Bom dia, flor do dia.
0: Bom dia!
4: Leana Mara de Bicanga, um bom dia aí pro Grupo Cadeira Cativa, pra Soninha, Claudineia, Zé Carlos da Inglaterra, pra você, minha florzinha. Que tenhamos um abençoado dia, viu? Bom trabalho pra você. Beijo.
0: Beijo, coisa linda. Ótimo dia. William Moura, de Vila Batista, tá ligado com a gente também. E essa música aqui, hein? Edson Hudson, Bruno Marrone, Imprevisível. 5h55.

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0: 6h10, excelente manhã pra você que sintoniza Litoral FM, viu? Obrigada pela sua companhia. Joel, alô?
1: Bom dia, Cleidinho Castelão, bom dia, só amigos da Litoral Comunicativa. Terçou, hein? Estamos aqui ouvindo a Rádio Litoral de Bem com a Vida, esses clássicos maravilhosos. Rádio Litoral com uma programação muito especial, parabéns aí a todos vocês. E estamos juntos sempre aqui, ouvindo a número 1 do Espírito Santo. Obrigado.
0: Nada, meu bem, um beijo. Dora, vamos lá pra
2: bom
0: Colatina.
2: Bom dia, Cleidinha. Aqui Colatina também ainda tá escuro.
0: Tá escurinho.
2: Mas é o friozinho, mas graças a Deus, como não tenho esse privilégio de sentir frio, calor, porque a vida não para, mas bora agora.
0: Correria,
2: se né? parar, você já sabe, né? O bonde não anda.
0: É mesmo?
2: Aqui nessa pousada já terminei o meu trabalho, agora só aguardar 6, no máximo 7 horas, partiu. Bora descansar um pouco,
0: isso.
2: Depois partir pra outra luta.
0: É
2: bora,
0: isso,
2: bora.
0: Mãe.
2: Bom dia, beijo.
0: Beijo, meu amor, ótimo dia. Eu já ia, achei estranho, né, que você falou assim, tá friozinho. Eu falei, nossa, frio em Colatina. Pra tá frio em Colatina, vocês imaginam, hein? Cláudio Lourenço de Hélio Ferraz. Quanto tempo, hein, Cláudio? Boa terça pra você também, meu bem. Ótimo dia. José Miguel do Patrimônio da Penha tá ligado com a gente. Obrigada, meu anjo, pelas palavras aí, viu? Sandra, bora, Clay, trabalhar um pouquinho? Vamos, tô pronta. Maria Cristina Marriel de Mata da Serra, o esposo Vanderlei também. Wellington de Jardim Limoeiro. Ademir, meu amigo de Caratuíra. Alô, bom dia.
3: Ei, bom dia, Cleidinha. Aqui é Ademir de Caratuíra, eu paro desejando uma feliz terça-feira para todos os ouvintes da Litoral. E simplesmente para você, né, Cleidinha, sua gatinha.
0: Não.
3: E, Cleidinha, eu queria ouvir a música de Lourenço Lorival. É, saudade, se poder passar, né? E eu ofereço para todos os ouvintes do Litoral, pra Vera do Pula Pula, e para você também, tá, minha amiga?
0: Obrigada,
3: tudo de
0: meu
3: bom
0: amigo.
3: A você, que na Litoral, Cleidinho, eu tô mais que legal.
0: Arrasou, beijo para você especial, viu? Alô, bom dia.
4: Bom dia, Cleidinha. Diego Piedade das Madrugadas de Vitória,
0: quanto
4: porque
0: tempo,
4: mal dia começou. E já tô aqui te ouvindo no rádio do carro, tá?
0: Assim que eu gosto.
4: Tô a caminho da academia, porque o dia tem que começar assim. Bora se exercitar, meu
0: pra
4: povo, pra aguentar a carga horária do dia, né? Porque às vezes não são só 8 horas de trabalho.
0: Às vezes...
4: São 10, são 12. E aí, você aguenta como essa carga horária extensa de trabalho?
0: Será que é por isso que eu tô com preguiça, gente?
4: Traz uma vitalidade melhor pra você durar mais durante o dia.
0: Sabe, né? Mas...
4: Diego Piedade, do Centro de Vitória.
0: Ô, Diego, obrigada pelas suas palavras, um tapa na minha cara, porque eu fico assim, ai, já tô com preguiça, ai, não consigo fazer nada, ai, mas também, né, não pratico atividade. 6h14, bom dia!

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0: chamam isso de traição. Bom dia, bom dia, bom dia. Um beijo gostoso pra Fernanda. Fala comigo, Fernanda.
1: Bom dia, litoral. Aqui é a galerinha da tia Fernanda, de Praia Grande, Fundão. Estamos a caminho da escola.
0: Isso aí, vambora pra Escola Ápice. Um beijo pra vocês, bons estudos, hein? Ai, ai, ai. Loilsa Dira, em São Caetano, Rio Novo do Sul, um beijo. Garrincha.
2: Aô, Credinha Costa Longa, vamos que vamos, Credinha.
3: Bora aqui eu... essa boca do balão, Credinha. Eu quero mandar um alô pro Garrinchão, chão, chão. E pra minha mãe, Credinha, bora arrebentar essa boca do balão e vamos que vamos.
2: Aô, Credinha, é nóis, junto e misturado.
0: Alô,
2: Padeirinha também.
0: Oi, gente. Ô, Taila, sua fofa, um beijo. Eu amei isso, amei, amei. Fala mais vezes, viu? Coloca sua mãe também pra falar, hein? Ai, ai, ai. Ei, Vanderlei.

0: comigo. Bom dia.
1: Bom dia, Gredinha. Bom dia, pessoal. Terça-feira, meu nós. Bom dia pra todo mundo do litoral. Ei, Gredinha, Vanderlei aqui de Presidente Kennedy, mandando um alô aí pra todo ouvinte aí da Rádio Litoral. Gredinha, um abraço aí pra todo mundo da rodagem aí, Gredinho. Tão vendo aqui, sentido a Vitória aqui. Nós, lá na Serra, na sua track, carregar uma maquininha pra voltar aqui para Presidente Kennedy. Vamos que vamos.
0: Bora que bora.
1: Na litoral eu tô legal. Gredinho, é aquele abraço.
0: Beijo, meu amor. Ótimo dia. Olha ele aqui, ó.
2: Bom dia, amiga Cleide. Muito obrigado, né? Esse frio, amiga, né? Vamos pra dormir, pra levantar, né?
0: É,
2: dá uma forcinha aqui.
0: Vamos pra dormir, né?
2: Você também tá no trabalho de novo, né?
0: Bichota blusa, tô com duas, né?
2: Você tá no litoral, bota sua filha no sul.
0: Obrigada, meu bem. Beijo pra você, tá? Lilian, tá ligada com a gente também. Deixa eu ver aqui, Cleide. Bora pra mais um dia. Último, terceiro plantãozinho trabalhado hoje. Nossa, mãe, não é fácil não, hein? Pros fortes, né, Lilian? Bora lá, meu bem. Alô?
3: Bom dia, Cleide. Friozinho tá aí, né, Cleide?
0: Tá. Focando.
3: Vamos que vamos. Vamos carona comigo até Vila Velha, Cleide. Vamos lá.
0: Vamos lá. Olha
3: aquela música bonita aí pra nós aí.
0: Deixa
3: minha.
0: Comigo, deixa comigo.
3: Vamos aí.
0: Figura.
3: Feliz terça-feira aí para todos aí. Que Deus abençoe os ouvintes da Rádio Litoral. Na
0: Amém.
3: Litoral eu tô legal.
0: Ele abençoa, ele é maravilhoso. Márcia Mendes, um beijo pra você. Joel, meu amorzinho da Fazenda Taueira, tá ligado com a gente. Beijo, viu? Grava um áudio pra mim, eu adoro colocar seus áudios no ar.
4: Bom dia, Litoral!
0: Oi,
4: bom dia, Crede, Eudorme! Bom dia, Verinha do Pula Pula, Lindomar de Linhares, todos da cadeira cativa, todos ouvintes da melhor que é a Litoral! Uhul!
0: Figuraço, meu
5: Bom dia,
0: Deus
5: bom dia,
0: céu.
5: Bom dia, Cleidinha.
0: Bom dia, opa!
5: E fala aqui, Alemão do Camarão.
0: Fala, Alemão do Camarão.
5: Tô por cá, tô por Linhares, hein?
0: Tá bom, tava
5: Graças
0: sumido,
5: Alemão. Deus, mais um dia de vida. Tamo junto na litoral. Eu tô legal.
0: Aê, garoto, um beijo. Gente, pensa nos meninos que eu adoro. César Menotti e Fabiano. E essa música...

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1: 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E se eu te dissesse que você tá perdendo o amor da sua vida? Você ainda viria mais uma?

0: muito legal. Fica a dica, hein?
1: Fantástica,
0: fica
1: diferente, especial,
2: incomparável.
0: Para de presepada.
2: Aí do seu lado.
0: Tem gente que perde alguém interessante na vida por bobeira, né? Meu Deus do céu. Ó, Fábio Araújo de Bela Aurora tá ligado com a gente. Um beijo pra você, ótimo dia. Robinho, motorista de aplicativo. Cleide, passarinho que levanta cedo, bebe água limpa. É mesmo, isso aí. Dedé Moraes em Aracruz, um beijo. Marcos Gargamel em Jardim Camburi. De Olinda, um beijo, de Olinda. Keila Souza, Cleide, tô aqui em Rio Novo do Sul. Manda alô pra nós. Com certeza. Beijo, Keila. Ótimo dia. José Lúcio tá lá passando um cafezinho, não é? Me conta.
3: Minha, eu tô aqui em Minas Gerais, fazendo um pouquinho de café, fazendo aquele cafezinho.
0: Olha,
3: partiu pra fruta, né?
0: Isso aí,
3: e
0: meu
3: tá
0: bem.
3: Tá friozinho aqui.
0: Tá friozinho? Tá em Minas, né? Friozinho mesmo. Um beijo pra você, José Lúcio. Boa panha de café hoje lá, viu? Jojo também tá ligado com a gente nessa manhãzinha deliciosa. Deixa eu ver quem tá falando aqui. Alô?
4: Olha aí, Cleidinha. Tá frio em Colatina, sim, tá?
0: Oh, tá friozinho.
4: Bom dia, bom dia, bom dia.
0: Rapaz.
4: 20 graus, tá bom?
0: 20?
4: Pensa.
0: Agora tá 17 lá, ela mandou pra mim. 17, gente. Parece mentira. 17 graus em Colatina. Tá todo, vai sair todo mundo de bota hoje, cachecol. Não tá acostumado, né? Oh, meu Deus do céu. E lá no Goiás, será que tá como, hein? Ó, já mandou pra mim aqui um videozinho, várias fotos.
5: Bom dia, Vanderson. Bom dia, Vanderson. Bom dia, Vanderson. Sol já ligadinho aqui na melhor, já ligadinho na litoral, hein? Bora acordar cedinho. Fazer aquela caminhada.
0: Isso aí,
5: hoje, meu dia, eu trago uma frase de Machado de Assis que eu gosto muito, tá?
0: Adoro, Machado.
5: Botas apertadas são uma das maiores venturas que existem na Terra.
0: É.
5: Fazendo doer os pés, dando-nos asa ao prazer em descalçá-las. Pra você que tá passando por algum problema aí, lembra que problema passa. Problema não fica com você.
0: É
5: e quando você se libertar dele, você vai ter aquele prazer imenso, saber que livrou-se daquele problema. Problema não pode derrubar a gente.
0: É.
5: Grande abraço.
0: Gostei.
5: A todos capixabas, Wanderson Silva, sempre na escuta, hein?
0: Beijo, meu amor. Ótimo dia. Adorei a frase, tá? E a dica aí. É verdade mesmo. Começa a gente mudando essa frase. Tipo, eu tenho um problema. Que você tem problema nada. Você tá passando por uma situação, mas é muito rápido. Daqui a pouquinho, ó, não tem mais nada. Esse negócio de eu tenho, ai, ai, hein?
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0: Horas e um minutinho dessa terça-feira, 26 de maio. Bom dia! Bom dia, meu nome é Márcio Simonato e vamos juntos até o meio-dia, se Deus quiser. Hoje à tarde teremos a presença aqui de Thalita Salucci, cantora, gente boa demais. 4 horas da tarde, hein? Thalita Salucci. Conhece? Gente boa demais, você já sabe, né? Não conhece? Então, ó, fique ligadinho no Instagram da Litoral, @litoralfmsul, e também aqui na 101,1, para você conhecer um pouquinho mais o trabalho de Thalita Salucci, que vai estar hoje à tarde aqui com a gente, o Emerson Aguiar, a partir das 4 horas da tarde. E fala comigo no 999-18-3488. Hoje, teremos a nossa sessão exclusiva no Cine Perim Center, com o filme O Diabo Veste Prada 2, 8 horas da noite. Para você chegar 8 da noite lá, tá certo? Tá a fim de ir com a gente? Manda-se então, ó, sessão exclusiva Litoral. Mais o seu nome e seu bairro no 999-18-3488. Bora com ela? Simone Mendes! 7 horas e 3 minutos, não perde tempo não. Bom dia!

0: me deixou na temporada.
1: Obrigado! 7 horas e 22 minutos, beijei a cura, Diego e Vitor Hugo. E aí, te deixaram no temporal? Você tá passando pelaquela fase? Calma! Tudo vai dar certo. Tá largado as traças, igual a música do Zé Neto Cristiano? Calma! Calma! E tudo passa. Mas tudo passa, tudo passará. Já dizia Nelson Ned, né? Olha só, nesse momento em Cachoeiro, 21 graus. Não é sensação de tão frio assim, não. 21 graus nesse momento em Cachoeiro, deita a primeira. E em segunda, a previsão do tempo, a mínima pode chegar a 19. E a máxima não passa dos 27. Hoje o dia fica sol entre nuvens, predominantemente ensolarado. Sem previsão de chuva para o dia de hoje, na maior cidade do sul do estado. Fala comigo, você tá onde? Onde está, meu amor? Você tá onde, bebê? Fala comigo onde você tá. Tá indo trabalhar agora? Já tá trabalhando? Tá acordando? Acorda, menino! Bora que são 7 horas e 23 minutos. Quero ver a sua participação no 999-18-3488. 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Manda-se então, pai. Sessão exclusiva Litoral. Sessão exclusiva Litoral é a senha, mais o seu nome e o seu bairro no 99918-3488. Pode música.

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7h33, terça-feira, 26 de maio. Bom dia! Eu sou Márcio Manato, vamos juntos até o meio-dia. Mandar um alôzão para o Rodrigo de Gironda e para toda a família, a esposa dele, a Sabrina. Família lá, gente boa demais. Estivemos lá na promoção Litoral, vem tomar café comigo lá em Gironda. Rodrigo, muito obrigado por receber a gente aí tão bem na sua casa. Abraço aí pra Sabrina, toda a família. Abraço pra todo mundo em Gironda, todo mundo de Soturno. Por falar em promoção, café Litoral, vem tomar café comigo.

a dona Renê, que ganhou ontem aqui do bairro Zumbi. Amanhã vamos tomar um café na casa da dona Renê, se Deus quiser, aqui no bairro Zumbi. Um abraço, um alôzão para toda a galera do bairro Zumbi. E eu quero agradecer todo mundo que já recebeu a gente tão bem. É tão bom você chegar na casa das pessoas e ser bem recebido. Essa promoção, a gente fala do coração. É que a gente gosta mesmo, a gente gosta de todas, é claro. Igual hoje, vamos lá no cinema. É muito bom encontrar com os ouvintes, né? Porque aqui, quem já veio aqui no estúdio da Litoral, vê que é um vidro, né? Que é bem na recepção aqui da Gazeta. Mas esse momento, igual hoje, se Deus quiser, estaremos lá no cinema 8 da noite. É o momento que a gente encontra pessoalmente as pessoas. E essa do café é o momento que a gente... Nós saímos daqui do estúdio, né? E vamos até a casa das pessoas. Muito obrigado a todo mundo que recebe a gente tão bem. Mês que vem agora já tem outra amanhã na casa da dona Renê. Mas mês que vem tem mais. Você participa, hein? Eu quero ir na sua casa tomar um café com você. E quero agradecer a todos os artistas também que já estiveram com a gente, abrilhantando ainda mais essa ação. Quando tem... Todas são top demais. Mas quando tem música, né? A música é alegria, a música é diversão. Então, ó, nosso muito obrigado a Márcio Pedrazzi, ao grupo Arte Samba, ao cantor Murilo, o cantor Renan Rico, Marquinho Macedo, Jessé Pimenta, já esteve com a gente duas vezes, Tali Brito, também já esteve com a gente duas vezes nessa ação, Hugo Porto, o Eduardo Sanfoneiro, a Renata Arcobelli, o Thierry Vantil, que foi até aniversário dele domingo, parabéns, Thierry, feliz aniversário atrasado, e por último agora, a Giovanna Kalli e o Fábio Ross. Muito obrigado você, artista, também, que esteve com a gente. E logo, logo, mês que vem, já tem, vai ter mais artistas, se Deus quiser. Tá certo? Tem mais alô? Daqui a pouquinho eu mando, então. Música. Já volto. Seu alô já tá aqui, já. Já vou mandar pra você. 7h35, sai daí não.

0: 7:43. Essa foi a primeira parte do primeiro momento, né? Dos 45 minutos de música. Quem falar comigo, manda um abração também para a Luísa Di, em Rio Novo do Sul. Abraço, Luísa Di. Toda a turma botafoguense. Oi!
1: Ei, Márcio, bom dia.
0: Bom dia.
1: Meu nome é BNH, Toninho Segurança, manda um novo pra Praxeira, amor, minha vida, Verinho do Pula Pula, Chibinha, Gil, Marcos Bob, Nando Jun, Moacir Pintor, Rio do Fogão de Lenha, Duda Mel, para Peixinho, Cantagalo, para Daniel, para Gigante, Açougueiro Lacraia, Açougueiro Fumaça, Açougueiro Chumbim, para Zé Paulo Obina, para Leomar Pacote, para Serginho do Posto de Mola, Aliança, que não perde um horário, e para Iuna, Muniz Freire, Cachoeira Alta, São Vicente, Gruta, Atijuca, Lambari, Urupi, Marapé. E na litoral, tô muito legal nessa terça-feira abençoada. E tem Mengão hoje, hein?
0: Hoje tem. Abraço, Antônio Segurança. Um abração pra você. Ótimo dia. 7:44. Oi.
2: Alô, Márcio Monato. Bom dia, meu
0: bom
2: amigo.
0: Bom dia.
2: Olá, Lacraia. Márcio, você tá aí, mandou um alô aí pra minha esposa, Tatiana. Mulher da minha vida. Amo de paixão.
0: Eita.
2: E um alô aí também pros meus filhos, Derek, Vila e Cauã. Um alô pro meu sobrinho Ian, que tá na obra lá no Monte Belo. Um alô pro meu cunhado, Luiz, Márcio. E pra toda a galera que estiver nos ouvindo, na litoral, o Lacraia sempre tá legal.
0: Valeu, Lacraia! Fala comigo você também no 999-18-3488. Manda um alô aí pra sua turma, faça a sua declaração de amor. Aqui quem manda é você. 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Intervalo rapidinho, não sai daí não. 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

0: Resultado de promoção, quem faturou 4 ingressos para curtir o cineminha hoje, hein? Sessão exclusiva da Rádio Litoral, filme O Diabo Veste Prada 2, foi ele, Neuzimar Santana Miranda, final do telefone 1907 do bairro Boa Esperança. Neuzimar...
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0: 8 horas e 16 minutos. Ainda dá tempo de você participar, hein? Tá valendo mais 4 ingressos. Tem mais 2 chances. Mais 2 pessoas serão sorteadas agora pela manhã ainda. Valendo 4 ingressos para você assistir hoje junto com a gente o filme O Diabo Veste Prada 2, a partir de 8 da noite no Cine Perim Center. Sessão exclusiva Litoral é a senha, mais o seu nome e seu bairro, 999-18-3488. Mandar um alôzão para o Romim Pintor. Ô, Romim! Trabalhando aí, curtindo a Litoral. Abraço, Romim Pintor. Abração, meu amigo. Um abraço também para o Caetano, no Village. Ô, Caetano, abração. Ótimo dia para você. Quem quer falar comigo? Ô, Pipoca!
4: Oi? Bom dia, meu amigo. Aqui quem tá falando é Pipoca. Tamo junto. Ouvindo alto e bom som. Ouvindo a melhor, a Litoral. E manda um alusão para todos os ouvintes da Litoral, alusão para vocês aí da rádio, que na Litoral nós somos mais. Que legal, bom dia, meu querido, bom trabalho para nós.
0: Valeu, Pipoca, bom dia. Fala comigo você também, 999-18-3488, eu, Márcio Simonato, e você juntinhos até o meio-dia. Lembrando que hoje, 4 da tarde, teremos a presença de Thalita Saluci, ao vivaço aqui na Litoral FM. 4 horas da tarde com Emerson Aguiar. Você vai lá no Instagram, @litoralfmsul, que você fica sabendo de tudo que tá rolando aqui. Intervalo rapidinho, sai daí não.
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0: 30 minutos, 8 horas e 30 minutos, mandar um alôzão para a Zezé, lá no restaurante da Zezé, no aeroporto. Zezé, já tem gente esperando o almoço aí, 8 e meia, 8 horas e 30 minutos, tá cedo, hein, pro almoço. Mas já tem gente lá no Zezé esperando. Oi, Vera, fala comigo.
1: Fala, Marcinho, seu lindo. Bom dia, meu
0: bom
1: querido
0: dia.
1: Amigo. Bom dia a todos que estão sintonizados melhor. Aqui quem fala é Vera do Pula Pula Paraíso. Manda beijo pra mim, para os meus familiares, as amigas Aparecido Furacão, Marta, Marlene, Inês, Cristina da Agricultura, Duda Bel, pra Chay, Eliane Camelo, Vinha do Salão de Toca, Toninho Segurança, Nandinho, Gil de Toca, Sidney Mão da Rosa, Chimboca, Peixoto, Dimas, João Paulo, Baguinho de Joaquim, Sérgio e Vera Machado, enfim, para todos os motores de APP, Saúde e Educação, incluindo Tiago, Kleber, Gutenberg e Diego Mávila. Beijo, litoral, obrigado.
0: Beijo, Vera. Bora com mais um resultado de promoção. E quem faturou mais 4 ingressos para ir curtir um cineminha com a gente hoje, hein? Hoje ainda, terça-feira, 26 de maio, o filme O Diabo Veste Prada 2 foi a Daniele Gomes Mengali, do bairro São Francisco de Assis, final do telefone 2452. Daniele...
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0: 8h31, se você não ganhou, não fique triste, você tem mais uma chance. Tá valendo, olha só, 4 ingressos para você ir junto com a gente hoje à noite, hoje, 8 da noite, assistir o filme O Diabo Veste Prada 2 no Perim Center. Tá a fim de ir lá? Sessão exclusiva litoral, essa é a senha, mais o seu nome e seu bairro no 99918-3488. Tem mais promoções? Daqui a pouquinho eu te falo as outras também. Bora com Jorge Matheus.
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1: 8 horas e 51 minutos, resultado de promoção. Quem faturou 4 ingressos para curtir o Cineminha hoje, hein? Hoje, terça-feira, no Cine Perincentro, o filme O Diabo Veste Prada 2. Foi ele, o Eberton Silva Pereira, final do telefone 4615, de Alegre. O Eberton...
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1: 8 horas e 51 minutos, se você não ganhou, não fique triste, dá tempo de você concorrer hoje. Mais tarde, tem mais sorteios com Emerson Aguiar a partir das 2 horas da tarde. Lembrando que hoje também vamos ter aqui no nosso estúdio a presença da cantora Thalita Salucci, 4 horas da tarde. Então, se você já tiver alguma pergunta, quer saber alguma coisa da Thalita, pode mandar pra gente no 999-18-3488. E vai lá no nosso Instagram também, no arroba Litoral FM Sul, que você fica sabendo de tudo que tá rolando aqui na Litoral. Fala comigo, Dudamel. Oi? Oi?
5: Bom dia, meu amigo Márcio Monato. Quem fala aqui é Dudamel. Bom dia pro Repolho do Parque. Bom dia pro Marcos, Thiago. Bom dia pro Sete, André Bogos Sacola. Um bom dia pro Toninho, Zerino Pula Pula, Plached. E um bom dia do da Rádio Litoral de Colatina, Linhares, da Grande Vitória e Cachimirim. Bom dia, Dudamel. Beijo.
1: Bom dia. Mandar um abraço também para o Zé Borilli. Abraço, meu amigo. Abraço para você. 8 horas e 53 minutos. Bora de música. Sorriso Maroto. Fala comigo. 999-18-3488. Daqui a pouquinho eu te falo das outras promoções também. Sai daí não.

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1: 9 horas e 2 minutos, muito bom dia, 9 horas e 2, eu sou Márcio Simonato, vamos juntos até o meio-dia. Me segue lá no meu Instagram, @ Márcio Simonato, pra gente conversar lá fora do ar aqui, @ Márcio Simonato. E para participar aqui no, na Litoral FM, só você mandar sua mensagem no 28 99918 3488. Esse é o WhatsApp mais movimentado de todos, todo o estado do Espírito Santo. Segue também o Instagram da Rádio Litoral, @ Litoral FM Sul. Terça-feira é aquele happy hour. Hoje, mais tarde, que horas? A partir das 5, 6, 7... Ó, então essa é pra você, hein? Tá valendo 4 canecas de chope para você tomar hoje, hein? Na Combar, no aeroporto. Onde fica? Depois da exposição. Tem exposição de cachoeiro? Logo depois da exposição, aquela curvinha ali, ó. Ah, onde tem duas quadras de areia. Isso aí, já viu o pessoal jogando lá? Tem duas quadras de areia. Novinha, pra você jogar seu vôlei, futebol lá também. Você tá querendo tomar o chope, né? Então, ó, pra tomar o chope, você vai mandar assim, ó, Combar Litoral, essa é a senha. 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Mas lembre-se, beba sempre com moderação e se beber, não dirija. 9 horas e 3 minutos, 45 minutos de música. Eu quero ver sua voz, hein? Fala comigo, não me deixa aqui sozinho, não. Vamos juntos até meio-dia. 99918-3488, bora de música.

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0: 9h44, bom dia, terça-feira, 26 de maio, hoje nossa sessão exclusiva lá no Cine Perim Center. Se você já ganhou, pode chegar lá 8h10 pra gente te entregar o ingresso, tudo direitinho, tudo certinho, com bastante calma e tranquilidade pra gente assistir o filme O Diabo Veste Prada 2. Se você não ganhou, não fique triste, você tem chance de ganhar hoje à tarde ainda com Emerson Aguiar. E se falar em Emerson Aguiar, hoje à tarde aqui com Emerson Aguiar vai estar a cantora Thalita Salucci, falando um pouquinho da sua trajetória, um pouquinho da sua carreira. Então, ó, já te convido a estar ligado aqui a partir das 4 da tarde. Thalita Salucci vai estar aqui ao vivaço. E hoje tem promoção com a Combar. 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Ah, mas hoje eu tô de plantão. Ah, então, não preciso nem falar nada, né? Então essa não é pra você, né, pai? 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Esse bebê não dirija. Combar Litoral é a senha, mais o seu nome e seu bairro no 28 99918 3488, tá certo? Fala comigo no 99918 3488. Quero ouvir sua voz, quero ver sua participação. Vou pro intervalo rapidinho. Na volta você fala, hein? Quero ver você. Fala, me deixa sozinho que tá o trem. Bora juntinhos, até meio dia.
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0: 9 horas e 59 minutos, quase 10 horas da manhã, hein? Já tá com as panelas no fogo? Vai ter o que pro almoço hoje? Frango? Franguinho? Carne de boi, carne de porco? Ovo frito? Macarrão? O que, que vai ter? Fala comigo no 999-18-3488. Você almoça cedo? Almoça 10, 11 horas? Almoça mais tarde? Uma, duas? É? Tá certo. Fala comigo no 999-18-3488. 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Intervalo rapidinho, na volta eu te falo já de uma outra promoção. Sai daí não.
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4: 60 minutos de música direto, sem intervalo comercial. Aquela paradinha para mandar o seu alôzão que eu estou esperando no 999-18-3488. Eu, Márcio Simonato, você juntinhos até o meio-dia. Falei que tinha mais promoções, rapaz. 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Pode música então.

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2: Horas e 22 minutos, bom dia, você deu moral, pra pessoa errada, Nike, shortinho, Marvila. 10h22, fala comigo no 999-18-3488, tem promoção rolando aqui no litoral. 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Bora de música! Zé Neto Cristiano!

0: 10 horas e 37 minutos. Fala comigo. Oi.
1: Oi. Mandar um abraço pra aí quem? Pro Soldeiro Lacrato, minhas filhas, Luiz, Isabela e Gislante, meus netinhos. Um abraço pro Soldeiro Chumbi. Um abraço pro Toninho da Farmácia. Um abraço de Azir, pra não esquecer de ninguém. Né? A Litoral, Soldeiro Fumaça, tá legal.
0: Valeu, Fumaça!
2: Bom dia, Márcio.
0: Bom dia.
2: Bom dia a todos da Litoral. Aqui é a Sandra que tá falando. Ô, de Santa Cruz, Jerônimo Monteiro.
0: Jerônimo Monteiro, a terra da laranja.
2: Você perguntando o que vai ter pro almoço. Hoje? Arroz, feijão, macarrão, carninha de porco, uma saladinha. Não. O povo aqui almoça cedo, hein?
0: 11 horas?
2: O povo já tá caçando almoço. Ah. Bom dia. Toca pra mim a música do Henrique e Juliano. Um abraço.
0: Abraço, Sandra. Ô, Sandra, se fosse mais tarde esse almoço, hein? Eu ia sair daqui em Jerônimo Monteiro almoçar aí com vocês, mas até meio-dia eu tô aqui, não tem como. Né, aí não dá. Tá fazendo o que pro almoço? Tá colocando as panelas no fogo agora? 10h38. Você almoça que horas? Almoço cedo também? Um abraço pra galera que tá na panha do café, trabalhando aí na colheita, tão na panha do café. Um abraço pra todo mundo. Abraço também para Eduardo, barbeiro e sanfoneiro. Ô, Dudu, abração, rapaz. Você recebeu até homenagem na Câmara dos Vereadores, hein? Você tá chique, hein, homem? Parabéns a todos os músicos aí, todos os artistas que receberam homenagem na Câmara Municipal essa semana. Entre eles, Eduardo aí, sanfoneiro e também barbeiro. Gente boa demais. Abraço, Dudu. 10h39, bora, Turma do Pagode.

0: Chegue!
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2: 10 horas e 51 minutos, resultado de promoção. 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
2: Parabéns, João Vitor! Vai tomar 4 canecas de chope hoje na Combine, mas beba sempre com moderação, hein, João? E se beber, não dirija. Mandar um alôzão para a Vanusa de Conceição do Muqui. Abraço, Vanusa. Abraço para toda a galera de Muqui, todo mundo em Mimoso do Sul. Bom dia, Litoral. Aqui é a Luana Pereira do Zumbi. Um alô para todo mundo que está ouvindo a rádio. Valeu, Luana. Quem quer falar comigo? Ma-oi. Ma-oi.
5: Bom dia, Márcio Manato.
2: Bom dia.
5: Meu pai é Luiz, Fernando, Luiz Kelly, Leandro, Maria Fernanda, Sabrina Vitória. Menetinho Pedro Gabriel, Menetinho Heitor, Menetinho Gael, Menetinho Sofia, toda a minha família da Vanusa que eu tomo conta, seu Marco Brito, a Patrícia fisioterapeuta, a família da Nova Musa, fica Litoral, tá legal, terçou,
2: terçou, terça-feira. Já tá pronto, Zezé, o almoço aí? Manda marmita, então. Manda marmitinha pra nós. Comer bastante salada, hein, você tá no Projeto Verão? Tá no projeto Fitness, na reeducação alimentar. É, gente, não é fácil não, tá? Mas é necessário, é preciso. E olha só, vai lá no nosso Instagram, no @litoralfmsul, que lá tem dicas de vários profissionais. Que às vezes pensa, ah, eu não gosto muito de academia, eu não gosto de tal coisa. Tem muita coisa boa. Dá uns exemplos pra você que eu lembro de cabeça, ó. Tem a Mari Campos falando de vôlei. Tem o Vitor falando de futevôlei. Tem o Edipo falando de corrida, tem o Patrick falando de Muay Thai, tem o Bruno falando de Jiu-Jitsu. Falar nisso, ontem foi aniversário do Bruno lá, de Soturno, Bruno Rios. Parabéns, Bruno. Feliz aniversário, meu amigo. Que Deus te abençoe e te ilumine sempre. Tem muita gente lá dando várias dicas, várias. Tem o Lucas falando funcional, o Lucas lá do aeroporto. Então, ó, tem muita coisa boa. Porque às vezes você não gosta de uma coisa, mas você pode gostar de outra. Começa praticando aquilo que você gosta. E muito importante, vai no seu tempo. Igual vai vir aí, ó, a Corrida de São Pedro. É uma das corridas mais tradicionais, né? Ah, mas eu não aguento correr. Corre, caminha. Não se compare. Não se compare com ninguém. É cada um no seu tempo, é cada um no seu ritmo. Começa a caminhar, daqui a pouco você tá correndo. Ah, mas eu não jogo vôlei igual esse pessoal joga. Ah, calma, você não tá na seleção brasileira, né? Então, você não tem que ser o... Né? Você sabe o que eu ia falar. Então, começa no seu tempo, no seu ritmo, mas não deixa de fazer uma atividade física que é muito importante. Tá certo? Intervalo rapidinho. Ah, promoção? Tem sim, eu te falo agora. 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Intervalo rapidinho, sai daí não.
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1: 11 horas da manhã, 11 horas em ponto dessa terça-feira, 26 de maio. 11 horas, hein? Já tá na hora do almoço, já tá almoçando por aí? Tá começando a fazer o almoço agora? Tá atrasado? Tá atrasada? Não, já tá quase tudo prontinho, já tá meio caminho andado. É, 11 horas já tá na hora, né? Tem gente que almoça 10 e pouca, 11, outros almoçam meio-dia, outros almoçam mais tarde. 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Fala comigo do 999-18-3488, manda sua mensagem, 11 horas, temos mais uma horinha juntos. Vamos juntos até o meio-dia, Mari Fernandes.

11:19, muito bom dia, porque a Márcio Simonato, vamos juntos até o meio-dia dessa terça-feira, 26 de maio. Na terça que vem, GG Gomes está de volta. Fala comigo no 999-18-3488. Quero ouvir a sua voz, hein? Bora de música? Bora com ele, ó, Thiago Martins. Chega pra cá, Thiago Martins. Thiago Martins que vai estar aqui, ó, no próximo sábado. Sábado agora, dia 30 de maio. 6 anos do Marralo, hein? Ao vivaço! Agora aqui na Litoral e dia 30, sábado agora, Thiago Martins do Marralo. Junto com o DJ Beleite, Pedro e Luan e Frazão. 11:20.

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1: 11 horas e 32 minutos, Se Liga Litoral. E olha só, rapaz, a Polícia Federal prendeu na manhã desta terça-feira, hoje, dia 26, o prefeito e o ex-prefeito de Pedro Canário. A informação foi confirmada pela reportagem da Gazeta, logo após o cumprimento dos mandatos expedidos contra Cleison Rezende e Bruno Araújo, respectivamente. As prisões são o principal desdobramento da Operação Eco da Fraude 2, que investiga um suposto esquema de corrupção e desvio de recursos públicos ligado à realização do evento, a 34ª Forró da Tábua Lascada. Também são cumpridos 11 mandatos de busca e apreensão, todos pedidos pelo Tribunal de Justiça do Espírito Santo, TJES. A Justiça também determinou o afastamento cautelar do prefeito e de um servidor municipal, além de autorizar outras medidas investigativas e bloqueios patrimoniais.
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1: Agora, ó, motoristas, atenção você que vai passar pela BR-101 hoje, hein? Você que vai passar agora à tarde pela BR-101. Atenção, a Ecovia Capixaba informa que vai ter, né, vai realizar uma interdição total do quilômetro, anota aí, 369-130 da rodovia em Anchieta, para a execução de fragmentação controlada de rocha. Aquele pum, que eles escolhem as rochas lá, gostou, né? O bloqueio está previsto para ocorrer 14h, com duração aproximadamente de 20 minutos. Vai ser coisa rápida, mas se eles pararem 2 horas mesmo, 20 minutos parado, total, os dois lados. Então, vai agarrar um pouquinho. Então, você que tem algum compromisso, você que vai daqui do sul do estado, vai para Guarapari, vai para Vitória, né? Você que vai vir de lá para cá, tem algum compromisso, saia antes, se não ficar agarrado. Então, ó, interdição na altura de Anchieta, prevista hoje para 14h, cerca de 20 minutos. Tá certo? 11h34.
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1: Mais tarde tem mais Se Liga Litoral com Emerson Aguiar. 11h34. Bom dia.

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1: Onze horas e 56 minutos, resultado de promoção. 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David Luzi Vargas, da Tijuca, final do telefone 5087. David?
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1: 11 horas e 56 minutos, eu vou ficando por aqui. Lembrando mais uma vez que hoje tem a participação de Thalita Saluci. Menina, gente boa demais, canta muito. Vai estar aqui nos estúdios da Rádio Litoral, 4 horas da tarde, com a Emerson Guiar. Então, convido você a participar, a interagir. Vamos ter live também lá no Instagram, no @litoralfmsul. Entra lá para você acompanhar. Você que ganhou os ingressos, espero vocês hoje, juntamente com meu amigo Bruno Sader, a partir de 8 da noite. A partir das 8, você pode chegar entre 8, 8:10, 8:20. Vamos estar recebendo todo mundo lá no cinema. Para 8:30, todo mundo entrar para o cinema e assistir O Diabo Veste Prada 2. Tá certo? Muito obrigado pela sua companhia, muito obrigado pela sua audiência, pela sua presença aqui sempre. Espero vocês. Quem ganhou, né, no cinema, se você não ganhou, você tem chance de ganhar ainda com o Emerson Guiar hoje à tarde. Uma excelente tarde, fiquem com Deus, até amanhã, se ele quiser e assim nos permitir. Tchau, obrigado.
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2: Mais uma vez ela reclamou por eu ter saído com os meus amigos pra beber. É raro, mas acontece sempre, viu?

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2: Bom dia, molecote. Meio dia 16. Na Litoral, eu tô legal.
1: Aí sim.
2: Ah, quem apareceu aí?
1: Antes tarde do que mais tarde, né, bebê? É isso.
2: Bruninho e Nath com você no horário de almoço da Litoral, a número 1 do Ibope. Chama no zap.
1: No 999-861050.
2: Fala aí, o que, é que você tá fazendo? Qual é a boa de hoje? O povo tá querendo saber se... Querendo saber se eu ia ficar em carreira solo.
1: Ah, deveria.
2: Deixa eu ver.
3: Boa tarde, Bruninho.
1: Etralê.
3: Será que você vai ter carreira solo hoje?
1: Vai.
3: Solo.
1: Solo.
3: Solo sozinho, né?
2: Não solo, acompanhado.
3: Nadinha vai dar Miguel hoje, será?
2: Eu acho que vai.
3: É impossível, né? É. Mas Nadinha pra dar Miguel, duvido muito não.
1: Como é
3: entendeu?
1: Que é?
2: Eu
3: não tá sozinho, não, tá com a gente, tá bom?
1: É, né, Berê?
2: Que bom,
3: gente. Parabéns para o Matheus, para todos os ouvintes da número 1, 102.3.
2: Valeu, Berê.
1: Berê, eu te peguei no pulo, né, Berê?
2: É isso aí,
1: Berê. É, Berê, eu anotei o seu nome na minha lista. Ah, ai!
2: É isso aí.
1: Berê, deixa você comigo, tá? Cara de pau.
2: Deixa eu ver mais uma. Ô, Ellison!
4: Boa tarde, Bruninho, molecote! Boa tarde, Natizinha. Natizinha tá aí, não, Bruninho?
2: Tá não, cara.
4: Rapaz, ontem eu tive aí pra buscar o ingresso do show do Belo. Ah. Ela já estava aí. É. Aí falou, não, eu chego todo dia cedo.
2: Aham.
4: Ô, miguezeira, hein?
2: Aí, ó.
4: Meu pai amado.
1: Eu só tô anotando.
4: É como dizem, Bruninho,
1: anotando.
4: O golpe tá aí, cai quem quer. Mas tamo junto, ligadinho na melhor, na Litoral FM, porque na Litoral eu tô mais que legal. Valeu, Bruninho. Bruninho!
2: Oi!
4: Puxa daí que eu empurro daqui, Bruninho!
1: Anotado mais um, Ellison de Aracruz. Beleza.
2: Deixa eu ver mais
1: beleza.
2: Um.
1: Esse aí não me decepciona.
5: Boa tarde, Bruninho, amiga Nath.
1: Matou tudo bloqueado.
5: Eu cheguei do trabalho agora, ajudar minha mãe aqui um pouco, né?
2: Não, só bloquear,
5: bebendo. É. Mas fez um friozinho à noite. Tá tranquilo, né?
1: Aham.
5: Ama esse clima. Tá inverno melhor ainda, né?
2: Ele gosta do inverno.
5: Litoral, tô legal.
1: Ai. Ai, ai, Matheus, só você mesmo.
2: Mas ele gosta do calorão?
1: Eu achava que ele gostasse do calorão, mas agora calorão. Ele gosta do inverno.
2: Ele gosta do inverno.
1: É isso, né?
2: Pois é.
1: Ai, ai.
2: Mais uma.
6: Boa. Boa tarde, Bruninho.
1: Oi!
6: Corte, meu parça. Natizinha, minha
1: bebê.
6: Cadê você?
1: Cadê?
6: Bruninho, eu não acredito que o Miguel voltou.
1: Mais um.
6: Você tá
1: mais bem. Um.
6: Rosenberg de Interlagos, mais conhecido como
1: Carioca,
6: motor de aplicativo. Bora pra cima aqui pra baixo, a contramão, que o nível já foi. Agora, bora trabalhar.
2: É, foi aniversário dele.
6: Fui, e na Litoral, eu tô legal.
2: Se você tá aqui, significa que você sobreviveu ao seu próprio aniversário,
1: Exatamente.
2: Carioca.
1: Exatamente, parabéns, Carioquinha. Mas diz
2: atrasado.
1: Parabéns com esse áudio seu aí.
2: Não,
1: desconfiando da minha índole, logo você,
2: ele
1: Carioquinha.
2: Ele sabe das coisas.
1: Carioquinha, Rosenberg, Berê, Ellison, tudo anotado.
2: O pessoal sabe, o pessoal
1: tudo
2: conhece.
1: Tudo anotado.
2: O pessoal conhece.
1: Anotado.
2: Vamos pro intervalo comercial, porque não dá mais tempo. Tá estourado, daqui a pouquinho a gente volta com mais música.
1: É isso.
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0: litoral, eu tô legal. É a turma do pagode, Lancinho. Vai, molecote.
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0: A número 1 do Ibope. Tem ingresso pra curtir? Pra curtir o Suel, lá no Gordinho Sambão, hein?
2: E qual que é a senha?
0: É dia 3 de junho. A senha é Vão no Suel com a Litoral.
2: Manda no zap 999-86-1050.
0: Manda aí, molecote. Aproveita e manda seu boa tarde. Vem falar com a gente, foi a boa de hoje.
2: Seu alô. Menos Berê, Ellison e Carioca Rosenberg.
0: Eu gosto muito. Berê tá aqui, ó.
2: Não, não quero saber.
0: Berê tá aqui,
2: não,
0: ó.
2: Não quero saber.
0: Oi. Cadê? Cadê? Ela gravou o Matheus gemendo pra ela ficar ouvindo, velho. Berê vai ficar lá só escutando.
2: Ai, Berê.
0: Matheus gemendo agora.
2: É que faz 84
0: dele.
2: Anos, né, Berê, que não acontece.
0: Lidiane Scarpati, para, Nadizinha.
2: Mas eu falo por mim também.
0: Lidiane Scarpati acabou de sair daqui, que ela ganhou um presente sexta-feira e veio buscar, né, Lid?
2: Exatamente.
3: Fala, Bruninho Melecote, Nadizinha. Boa tarde, coladinho, ligadinho com vocês aqui, só no meu fone de ouvido, hein? Fui aí ver vocês, obrigado pelo carinho de sempre. Boa. Ganhei aquele presentão da Pizzali.
2: É mesmo.
3: E, gente, ó, se inscreva lá, hein? Ouça Litoral, é bom demais.
0: Muito bom.
3: Tô coladinho, ligadinho com vocês, hein? Um beijão pra vocês.
0: Beijo,
3: na Litoral,
0: Scarpati.
3: Eu tô legal. Lidiane Scarpati, Cidade Continental.
0: Beijo.
2: Um beijo pra você, Lid.
0: Meu amigo Léo Pestana tá chamando pra beber hoje, mas hoje é terça, Léo.
2: Que isso, Léo?
0: Terça-feira, Léo.
2: A pessoa Pestana. Quando é herdeira é outra coisa, né?
0: Eu tô trabalhando, cara.
2: Todo dia é dia. Gente com dinheiro é outra coisa.
0: Um dia eu quero ser rico assim também.
2: Eu
0: tá,
2: também
0: Léo
2: quero
0: Pestana.
2: Ser dona de uma casa de carnes.
0: É.
2: Rapaz.
0: Magno de Colatina, o que você acha, Natizinha?
2: Vambora, né?
4: Boa tarde, Bruninho.
0: Oi.
4: O que a Natizinha veio fazer aqui em Colatina? Tomar banho de rio?
2: Eu nem fui em Colatina,
4: só pode,
2: rapaz.
4: Ou será que veio alguma consulta? Na Litoral, eu tô mais que
0: ele
4: legal.
0: Ele te viu lá, hein, Nath?
2: Lá em Colatina?
0: Ele te viu.
2: Eu fui pra Linhares, rapaz.
0: Ele vai ser foi em Colatina.
2: Como que eu parei em Colatina? Deveria ir em Colatina também, que eu adoro a cidade de Colatina, a Princesinha do Norte, mas não fui ainda.
0: Ô, Magno, você
2: eu
0: viu,
2: fui na
0: Nath?
2: Minha infância, fui você na minha infância,
0: foi.
2: Mas...
0: Eu tenho 84
2: tem
0: anos.
2: Tem tempo que eu não vou em Colatina mesmo, meus padrinhos moram em Colatina.
0: Você conhece todo mundo também, de todo lugar, hein?
2: É, eu sou uma pessoa popular, entendeu?
0: Vai, Maiara e Maraíza!

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0: o João Gomes na sua cintura. 4 faltando pra 1 da tarde. Intervalo e já já tem mais. Daqui a pouquinho tem 45 minutos de música edição premiada, hein?
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2: Sempre, todo dia, toda hora, 1h18 aqui na número 1 do Ibope. Ontem teve resultado da Alexa, hein?
3: E quem faturou essa Alexa, sabe?
2: Quem ganhou a Alexa ontem foi a Vitória da Silva Moulin de Itapuã, em Vila Velha.
3: Olha, mas amanhã também tem mais uma oportunidade, a última oportunidade.
2: É a última já amanhã?
3: É, mês de maio, acabou. Pra você garantir a sua Alexa.
2: É isso aí. Manda aí a hashtag Litoral e Alexa.
3: Manda no 999-86-1050.
2: E aqui no nosso WhatsApp tem presente também, ingresso pra você curtir o Suel.
3: Então manda a senha qualquer.
2: A senha é... Vão no Suel com a Litoral.
3: Manda no 999-86-1050.
2: Isso aí. Vamos.
3: Quem?
2: Vamos o que agora?
3: Vamos ver.
2: Vamos que?
3: Tem tanta coisa pra ir.
2: Vamos com a participação em áudio do povo.
3: Ah.
2: Oi, fala Wesley!
4: Boa tarde, Natizinha. Boa tarde, Bruno Molecode.
2: Oi, Molecode.
4: Aqui é o Wesley de Castelo Branco.
3: Fala comigo.
4: Quero mandar um abraço pra todos os ouvintes que estão ouvindo a Litoral.
2: Uhum.
4: E pro meu amigo Thiago, que está trabalhando agora neste momento.
2: Boa!
4: Manda. Também pro meu irmão Wallace e pra minha cunhada Laodiceia.
3: Ah, boa. Conseguiu!
2: Aí, valeu,
3: abraço
2: Wesley!
3: Abraço pra você, abraço pro Tufão também, mandando abraço pra todo mundo, em especial pro amigo Fernando Dias, aniversariante do dia.
2: É o Dias.
5: Oi, Duda! Boa tarde, quem fala aqui é Duda, meu. Boa tarde pro Toninho, Zerinho Pula-Pula, pra Chad. Boa tarde, Chiquinho Carioquinha, Adriele, a Pam. Boa tarde pra Jefinho, Lívia, Amarildo. Boa tarde, tudo na Rádio Litoral. Beijo, fui. Duda Mel.
2: Beijo pra Duda Mel. Ô, Isabela de Santo Inês tá trabalhando em paz. E ouvindo a Litoral, tá lá só nos trabalhos dela. Acho que trabalha na confecção de xuxinhas.
3: Boa, boa.
2: É xuxinha ou é só gravar?
3: Lacinho.
2: Isso aí, lacinho.
3: Beijo.
2: Neuza Silva de Cristóvão Colombo tá ouvindo, tá querendo ganhar a Alexa.
3: Mas quem?
2: Clério César tá em Lisboa ouvindo a gente. Ora pois, mandando uma boa tarde pra gente. Valeu, molecote. E aí, chama no zap 999-86-1050. Álvares Dias lá de Cachoeira de Itapemirim também tá ouvindo. Fechadão com o Bruninho e com a Nath.
3: Fernandinho também de Novo Porto Canoa, nosso ouvinte Rexona, mandando abraço pro Fernando, Márcio e tão ligado na Rádio Litoral.
2: Abandona a gente jamais.
3: Nunca.
2: Nunca. Hélio, motorista de aplicativo também. Valeu, Hélio. Hélio flamenguista. E a Cris Casita lá do bairro da Penha.
3: Um beijo.
2: UMI21. E aqui... A sequência continua.
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0: Litoral, eu tô legal, acabou, hein?
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0: 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Aê, se você conseguiu anotar a sequência, se cadastra lá no site da Litoral.
2: Isso, lá no litoralfm.com.br.
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0: 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Vamos pro intervalo?
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0: Daqui a pouquinho a gente volta.
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0: 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Gustavo Lima, Vagabundo. 5 pras 2.
1: Saindo o resultado de promoção, parte convite pra curtir Suel no Gordinho Sambão. Quem faturou foi o Gustavo Cipriano, final de telefone 1157, de Goiabeiras.
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0: Acabou nosso horário de almoço, mas amanhã tem mais.
1: Exatamente, a partir do meio-dia para todo Espírito Santo.
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1: Pode chegar, boa tarde pra você ligado aqui na Litoral. Primeiro lugar geral, 101,1. Estamos chegando aqui para fazer mais uma festa bonita, edição dessa terça-feira, 26 de maio. E aí, tudo certo? Por aqui tem Emerson Aguiar. Obrigado pela sua companhia. Te convido a entrar, a participar com a gente a partir de agora. 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É lógico, é claro, se você não tiver nenhum compromisso logo mais às 8 da noite. 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E você, é claro, é nosso convidado, tá bom? Manda então, palavra-chave, sessão exclusiva Litoral, nome completo e bairro. 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E ó, hoje também às 4 da tarde, Thalita Salucci vai fazer companhia pra gente, de 4 a 5 aqui na programação. Você vai poder acompanhar tudo através do nosso Instagram, @litoralfmsul. Combinado? Às 4, então, fique ligado aí na programação. Você pode também mandar suas perguntas e participar com a gente aqui com a Thalita Salucci logo mais.
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Na litoral é o Toragal, Davi Quaresma, acostumou errado, participação grave, 12:11. Abrindo muito bem a festa, o Festa Litoral, edição desta terça-feira. Bom, seguinte, hoje tem a nossa sessão de cinema exclusiva da Rádio Litoral, com o filme O Diabo Veste Prada 2. E aí, tá a fim de curtir com a gente, com a equipe da Rádio Litoral, esse momento especial de lazer, com a sua família também. Afinal de contas, é você e mais 3 pessoas podendo curtir esse momento especial com a gente. Manda então para o nosso WhatsApp, palavra-chave é sessão exclusiva Litoral. 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Manda aí nome completo e bairro, é claro. Dê uma olhada aí se vai estar tudo certo mais tarde. Que você vai estar liberado, liberada para participar com a gente, para curtir esse momento especial e assistir o filme O Diabo Veste Prada 2 do Cine Perim Center. É hoje, então, às 8 da noite. Palavra-chave, sessão exclusiva Litoral, manda para cá para você participar com a gente. Aquele abraço. A Giovana tá por aqui já, ó, no aeroporto, é sessão exclusiva Litoral. Um abraço, boa sorte. Lívia Passa Bom também, abraço. Tô abraçar a Arielle aqui, ó, participando da sessão de cinema. Arielle, manda pra gente aí, bairro, tá? Nome completo também. Minha amiga Tânia Mara, Alto Eucalipto. Abraço também pra Fernanda de São Francisco de Assis. E aí, Marcão, abraço. Jardim Camburi, dando aquela passada aqui. Boa terça-feira pra você. Lucinei Gonçalves também. Alto Amarelo, Bruno Henrique chegou por aqui também. Abraço, queridão. Luciana Paula também, abraço pra você. Tá na Tijuca, né? Obrigado aí pelo carinho.

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0: É a turma do pagode aqui na Litoral, pedindo a conta. Participação do Zeca Pagodinho. 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Vamos sortear 3 ouvintes hoje, total de 12 ingressos, 4 ingressos pra cada ouvinte, então você pode ser o primeiro ganhador dessa tarde aqui na Litoral. E aí? Sessão exclusiva Litoral, manda aí. Duda Mel já tá por aqui, ó. Tudo bem, Duda? Boa tarde.
1: Olá, boa tarde.
0: E aí?
1: Quem fala aqui é Duda Mel. Boa tarde aí, ó. Tá Lara. Boa tarde pra Adriele. Boa tarde, Chiquinho Carioquinho, Santista. Boa tarde pro Matheus e Marataízes. Boa tarde pro Toninho, Dani Pula Pula, Plachede. Boa tarde a todos da Rádio Litoral, Duda Mel. Fui.
0: Abraço, Duda. Quem tá por aqui também é Maiara Miranda, é isso, aeroporto, é sessão exclusiva Litoral. Boa sorte pra você. Wanderson também, abraço pra você. Deixa eu abraçar aqui a Mariana Silva também, Fabrício Galo, Thaís Oliveira, Marília também, meu amigo Paulo chegou por aqui, o Everton, a Luana Nequim também, Maicon, Luiz, Daniele Moreira também, Luiz Paulo, abraço pra você, Gabriela Mourinho também, participando com a gente aqui. Bom, vamos de informação.
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0: A Copa do Brasil conheceu nesta terça-feira os confrontos das oitavas de final. E o grande destaque ficou para o clássico entre Vasco e Fluminense. O duelo repete uma das semifinais da edição passada da competição. O sorteio foi realizado na sede da CBF no Rio de Janeiro e as partidas de ida e volta estão previstas para acontecer nos dias 1º e 2 de agosto, com jogos decisivos marcados para 5 e 6 de agosto. Entre os outros confrontos estão Corinthians e Cruzeiro, Palmeiras e Grêmio, além de Atlético Mineiro contra o Internacional.
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0: Atenção para a mudança no tempo no sul do Espírito Santo. O Instituto Nacional de Meteorologia, o IMET, emitiu alerta de tempestade para cidades da região com previsão de chuva intensa, ventos fortes e possibilidade de queda de granizo. Segundo o aviso, o volume de chuva pode chegar a 50 milímetros por dia, com rajadas de vento entre 40 e 60 quilômetros por hora. E há risco também de alagamentos, queda de árvores e interrupção no fornecimento de energia elétrica. A orientação é evitar áreas de risco durante os temporais e acionar a defesa civil em caso de emergência.
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0: resultado de promoção saindo aqui na Litoral. 4 ingressos para nossa sessão de cinema exclusiva da Rádio Litoral. 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E quem vai para o cinema com a nossa equipe é você, ó. Maiara Miranda, do aeroporto, final telefone 2457. Maiara!
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0: Participou, ganhou. E se você ainda não se cadastrou, dá tempo. Ainda tem mais 4 ingressos aqui, tá? Daqui a pouco tem mais um sorteio. Vamos sortear mais 4 ingressos para essa sessão exclusiva da Rádio Litoral. Palavra-chave é sessão exclusiva Litoral. É a palavra-chave, nome completo e bairro. Manda aí para você participar, tá bom? Vou faturar já já, eu volto abrindo 45 minutos de música sem intervalo.
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2: Simbora então, abrir mais essa sequência aqui na Litoral. 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

Litoral, primeiro lugar geral, 3h21. Estamos curtindo 45 minutos de música sem intervalo comercial. Ó, lembrando que daqui a pouco, às 4 da tarde, às 4 horas em ponto, Thalita Saluci já está por aqui na Rede Gazeta. Já está passeando por aqui. Às 4 em ponto, ela estará no estúdio aqui com a gente para um bate-papo. Vai nos fazer companhia até às 5 horas da tarde. E você vai poder acompanhar tudo através do nosso Instagram, @litoralfmsul. Então você pode também fazer suas perguntas, interagir, participar com a gente. Toda terça-feira a gente faz esse momento aqui, às 4 horas, com o cantor capixaba. Então a gente dá essa oportunidade, né? Para se aproximar mais, para você conhecer eles. Enfim, é um momento único, às terças-feiras, às 4 da tarde, aqui na Litoral. Brunão tá ajeitando tudo aqui, luzes, câmeras. Ação daqui a pouco. Thalita Saluci ao vivo com a gente aqui no Estúdio da Litoral. 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
2: Pedro Sampaio e a sequência da Feiticeira aqui no Festa Litoral, 3h32. Daqui a pouco, às 3h45, tem o Bora Pagodear e às 4 horas teremos aqui a Thalita Salucci, de 4 a 5, vai fazer companhia pra gente em um momento bacana, especial, com bate-papo super saudável, gostoso. Você vai poder acompanhar tudo através do nosso Instagram, @litoralfmsul. Fique ligado, tá bom? Pode participar também, interagir com a gente. Falando em interação, deixa eu abraçar a Janis Brito, a Abelardo Machado. Como sempre aí, ligadinha, mandando abraços aqui. Abraço, Janis. Obrigado pelo carinho de sempre. Antônio chegou por aqui também. Meu amigo Lindomar Pedreira, ô Vascaíno. E aí, tudo certo, meu irmão? Como é que você tá? Você tá bom? Boa Vista, ligado aqui.

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0: Na litoral é o Toragal, João Gomes, fechando muito bem. 45 minutos de música sem intervalo comercial, chegou a hora. 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
0: 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Tem o Bora Pagodear, segura aí.
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1: Aquele jeitinho. Gosto que me gosta.

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1: E aí, me diz, você curtiu mais uma edição do Bora Pagodear? Seguinte, ó, 4 horas em ponto, ela já tá por aqui, ela que é natural de Muqui, é muquiense que fala, né? Daqui a pouco eu vou abrir seu microfone, que é segredo de estado. Daqui a pouco ela vai falar ao vivo aqui. Segredo não, já foi anunciado, né? Ela já tá por aqui. Thalita Salucci. É muquiense, o que que é?
2: Muquiense,
1: gente. É muquiense, gente. Daqui a pouco, após o intervalo comercial, ela ao vivasco com a gente no estúdio aqui na Rádio Litoral. Você pode dar uma passada já agora aí no nosso Instagram, @litoralfmsul, para acompanhar os bastidores aqui, o clima aqui, tá bom? Segura aí que a gente vai abrir e também tem promoção. A gente vai lançar mais uma promoção aqui. 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

0: Na Litoral eu tô legal, 4 e 6.
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0: Simbora então, lembrando que essa nossa edição terça-feira é uma edição especial, porque todas as terças-feiras a gente traz, né? Uma presença ilustre, capixaba, para fazer companhia pra gente, é um momento especial. Enfim, daqui a pouco a gente vai chamar ela aqui, tá bom? 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Seguinte, 4 e 7, ela já tá por aqui, já tomou aquele café, já bateu papo com o Márcio Simonato, já colocou o seu fone, tá aqui com a gente, ela que é muquiense, Thalita Salucci, boa tarde, seja bem-vinda aqui na Litoral para esse momento especial com a gente, fique à vontade, tá?
4: Boa tarde, Emerson, e aí, povo, como é que vocês estão, meu povo do Espírito Santo? Thalita Salucci aqui, vamos fazer muita conversa hoje, né? Vamos contar um pouquinho de tudo aqui pra vocês.
0: Um pouquinho de tudo. Vamos voltar lá em 2021 também.
4: Jesus Cristo.
0: A Thalita é de Muqui mesmo, muquiense, nasceu em Muqui.
4: Isso aí, gente. Muquiense do sangue. Nasci em Muqui, vivo por lá. E estamos aguardando o que Deus tem por aí pra levar a gente pra outros cantos do mundo, né?
0: Boa! O bate-papo tá só começando. Chama o pessoal aí pra ouvir, pra participar pelo nosso WhatsApp.
4: Vambora, gente!
0: Podem mandar perguntas. Só não pode xingar a gente, hein, ô Thalita?
4: Pois é.
0: Pode xingar também?
4: Triste. Não, não pode não. Não gosta, né? O WhatsApp da Rádio Litoral é 28999183488. Gente, entra em contato com a gente aí. Manda pra nós as suas perguntas. E pode pedir também, né, gente, música pra gente cantar, pra gente atender no Instagram e tudo de um pouco, né?
0: Eu, o Instagram é o @Thalita.
4: @ThalitaSalucci. Cola comigo que é sucesso.
0: Cola com ela que é sucesso. Essa menina nasceu em Muqui, ela... A gente vai falar daqui a pouco de um concurso que ela participou, da Rede Gazeta, né, da Rádio Litoral. Daqui a pouco a gente fala. Mas ela deixou de ser uma promessa, e hoje virou uma realidade. É sucesso em território capixaba, enfim, a ascensão está sendo muito grande e a gente fica muito feliz com essa ascensão, esse sucesso. E não mudou nada, tá? Continua sendo a mesma menina de Muqui, com a simplicidade, a energia positiva de sempre. Então a gente vai falar sobre isso. Eu falei as verdades aqui, tá tudo certo? É isso mesmo?
4: Falou.
0: Então é o seguinte, ó, manda aí pro nosso WhatsApp 999-18-3488. Você pode mandar perguntas, pode interagir com a gente. E a gente vai começar, ô Thalita, com a sua música Refil. Essa música é de sua autoria, tem participação?
4: Não, ela não tem participação, é autoria própria com os meus parceiros lá de São Paulo. Isso aí, Rick Chama, um compositor maravilhoso lá de São Paulo, e ele é top de linha.
0: Então chama ela pra gente aí pra abrir o nome da música, fala aí.
4: E o nome dela é Refil, bebê.

0: Menos é mais aqui na Litoral. 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
0: Pois é, 4h27, ela continua por aqui. Ela chegou, né? Ela falou que tava nervosa, tava sentindo calafrios, tímida, agora tá... Já tá quase tomando o meu lugar, tá em casa. Thalita Saluci continua com a gente até as 5 horas da tarde. Você pode mandar suas perguntas aí pela nossa live através do nosso Instagram, @litoralfmsul. Pode acompanhar também pelo nosso WhatsApp. Enfim, fique à vontade para participar com a gente. É isso, Thalita?
4: Isso mesmo, gente. Galerinha aí do Espírito Santo que tá ligadinho na Litoral. Meu povo de Muqui. Fiquem atentos aí. Mandem mensagem pra gente pelo número 999-18-3488 pelo WhatsApp da Litoral. Façam suas perguntas.
0: Ela tá...
4: Já
0: tá pegando o clima, o ritmo já. Thalita, vamos falar de uma parte importante aqui na sua história.
4: Bora.
0: Que é do DVD Memórias. Esse DVD foi a realização de um sonho?
4: Foi. Nossa senhora, e que sonho.
0: Conta pra gente detalhes, como é que foi. Tipo assim, uma passagem, né? Rápida em relação a esse DVD aí, que foi a realização de um sonho e foi sucesso.
4: Foi, graças a Deus, ó, eu me virei em 300 pra gente conseguir fazer esse DVD aí com a banda maravilhosa, com a equipe, fizemos todas as pessoas ali de Muqui, a gente selecionou alguns convidados, porque infelizmente não tínhamos lugar pra fazer pra todo mundo, então a gente teve que dar uma cortada em algumas coisas, e esse DVD, cara, eu no auge da minha faculdade, fazendo as coisas... Decidimos gravar e gravamos 4 músicas autorais nesse DVD. Foram todas, assim, pensadas com muito carinho pra fazer. Principalmente a que lançou recente agora, chamada Parceria. Com meu amigo Daniel Leal. Nosso cantor maioral de rock lá de Muqui. A gente,
0: bom.
4: Cara, bom demais.
0: É.
4: Ele é bom demais. A gente fez uma música, misturou os dois estilos. Ficou um country meio rock, meio negócio assim, sabe? E ficou top demais da conta.
0: Você, no seu repertório, além do sertanejo, você canta também forró, pop também,
4: canto.
0: Eu tô sabendo. De tudo um pouquinho.
4: Gente, de tudo um pouco. Eu vou falar pra vocês, eu só não canto gringo porque eu não sei falar. É uma loucura, quer dizer, grego, né? Gringo,
0: na verdade,
4: a gente arrisca aí umas coisinhas ainda.
0: Dá pra arriscar. Na verdade, o cenário atual de hoje, né? O cenário musical, a gente tem que tentar fazer de tudo um pouco...
4: Isso é verdade.
0: Não é verdade? Pra seguir.
4: E eu te falar uma coisa, é gostoso. A gente passeia por vários repertórios, conhece muitos artistas. E o lance do DVD, a gente trabalhou muito o repertório em cima disso. Trabalhei muitas músicas antigas que eu escutava lá desde quando eu comecei a me entender por gente, a entender de música. Comecei a ouvir aquelas músicas e trouxe isso pra dentro do DVD, que foi, por exemplo, a música Índia, Leonardo, né? Lá
0: Índia
4: atrás.
0: Seus cabelos.
4: Isso aí. E aquela?
0: É da época da lavadeira, eu costumo dizer.
4: Nossa senhora.
0: 1900 e lá vai cacetada.
4: Pois é, e aquela assim também. Meu primeiro amor foi como uma flor que desabrochou. Ah, você sabe, né?
0: É da nossa época, né, Thalita?
4: Olha, gente.
0: É da nossa, 1990 e um pouquinho, né?
4: Ah,
0: não
4: é?
0: Somos tão velhos assim. Mas deixa eu te falar, as participações desse DVD, quais foram?
4: Daniel Leal.
0: Só dele?
4: Só chamei o Daniel dessa vez.
0: Foi gravado em Muqui?
4: Gravado em Muqui no Ponte Central, nosso parceiro lá, Juninho. Beijo, Juninho.
0: E esse DVD tá no seu Spotify?
4: Isso aí, no meu Spotify, no meu YouTube. E agora, dia 27 de julho, nós vamos fazer o segundo lançamento do EP, que vai ser mais um álbum que vai ser lançado, do DVD também. Que inclusive... Ah, não, teve mais uma participação muito especial, gente, do Adilson.
0: Adilson.
4: Adilson, ele toca triângulo e cozinha muito bem,
0: é de
4: acredita?
0: Muqui também?
4: De Muqui, nossa senhora, patrimônio histórico de Muqui.
0: Adilson, abraço, meu filho. Traz um trem gostoso pra nós de Muqui.
4: Ele é danado, cara, ele cozinha super bem, super bem. E a gente fez um bloco de shot
0: Ah, é?
4: A gente... Tô falando com você que a gente fez de tudo
0: pois
4: nesse,
0: é. Nesse DVD, menino. É o hashtag se vira nos 30.
4: Exatamente, gente.
0: Pessoal, seguinte, 4h32 agora, a Thalita continua por aqui, pode continuar no nosso Instagram, @litoralfmsul, e pode seguir ela também.
4: Com certeza, @ThalitaSaluz, hein?
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0: Fazenda.
1: Tiaguinho aqui na Litoral, vamos de informação.
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1: As obras do bairro BNH em Cachoeiro de Itapemirim continuam gerando transtornos para motoristas e moradores. Diante da situação, o prefeito Teodorico Ferraz cobrou mais rapidez do DR Espírito Santo na execução dos serviços. Bom, a cobrança foi feita durante a conversa com o superintendente regional do órgão Itamar Pimenta Júnior. Segundo o DR, a obra segue dentro do cronograma, mas enfrenta dificuldades por causa da necessidade de remanejamento de postes e também da rede elétrica. O órgão informou ainda que os trabalhos serão intensificados nos finais de semana para acelerar a conclusão da drenagem, terraplanagem e também da pavimentação da via.
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1: Notícia boa, o SENAC Espírito Santo está com 120 vagas abertas para cursos gratuitos de qualificação profissional do interior do estado. As oportunidades são para a unidade de São Gabriel da Palha. Entre os cursos oferecidos estão Libras Básico, Inglês Intermediário, Assistente Financeiro, Redes de Computadores, Mídias Sociais e Marketing Digital e também noções de primeiros socorros pela Lei Lucas. As capacitações fazem parte do programa SENAC de gratuidade também e algumas turmas já começam já na primeira semana de junho. As inscrições podem ser feitas presencialmente na unidade do SENAC ou pelo site oficial da instituição.
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1: 4h45, agora ela continua por aqui com a gente. Estamos aqui nos estúdios, né, da Rádio Litoral, batendo papo. Ela conversando com a gente, falando também, né, vários assuntos, enfim, sobre a carreira, as dificuldades do artista atualmente, enfim, no cenário musical, problemas que todo mundo enfrenta, mas a gente tem que ter persistência. Thalita Salucci, é isso mesmo, né?
3: Isso mesmo.
1: Ela que esteve em 2021 participando de um concurso, nós buscamos aqui, Thalita, do fundo do baú, é o Palco Litoral, eu acho que teve só um, né?
3: Teve dois.
1: Pois é, a Thalita, ela foi, chegou a ser uma das semifinalistas.
3: Isso aí. E ela entre os nove semifinalistas.
1: Entre os nove semifinalistas. Conta aí pra gente.
3: Gente, ó, eu sei que eu me inscrevi e eu tinha 17 anos no Palco Litoral e saiu vídeo, saiu tudo pra, na gente, né, nossos vídeos cantando, pra gente participar do Palco Litoral e tinha uma premiação de gravação no final desse prêmio.
1: Uhum.
3: Mas aí, por conta da minha idade, eu não consegui participar.
1: Pelo regulamento,
3: exatamente.
1: Não poderia participar, né?
3: Eu tinha 17 e precisava ter 18 anos.
1: Você chorou?
3: Bastante.
1: Não era pra ser, é o que a gente tava comentando aqui, não era pra ser. Então, tudo tem um tempo determinado.
3: Exatamente.
1: Tanto que hoje você tá aqui com a gente, com essa parceria, o tempo passou, né, amadureceu mais, hoje tá aí nessa ascensão absurda e que você continue assim, não perca a humildade, pé no chão.
3: Amém,
1: você tem muito
3: amigo.
1: Talento, a gente conhece e sabe, e é o que a gente fala, boa, e corra atrás dos seus sonhos aí. Agora,
3: isso
1: vamos
3: aí,
1: falar,
3: gente,
1: de agenda aí, quais são os projetos, vocês tiveram aquele projeto As Patroas, foi um sucesso também,
3: isso
1: teve
3: aí
1: que dar um tempo devido à gravação do DVD, sonho realizado. E quais são os projetos futuros aí, mais pra frente aí? Fala de agenda pra gente também, Thalita.
3: Então, ó, sexta-feira agora a gente vai estar na ABB, lá em Mimoso do Sul, fazendo aquele sertanejo maravilhoso, roda de sertanejo, de modão lá pra vocês, pessoal de Mimoso aí, de Cachoeiro, região Muqui. Fiquem ligados e vão lá pra prestigiar a gente, né, que tem muita moda boa. E os próximos projetos estão relacionados principalmente ao restante do lançamento do DVD, dia 27 de julho tem lançamento, música nova pra vocês, inédita aí. O nome dela é Vai Dormir Que Passa e outras demais que nós gravamos lá no DVD, dia 23 de novembro. Nossos projetos, inclusive o das Patroas, ele não acabou, tá, gente? Vocês que são amantes aí do projeto, com a Renata Arcobelli, maravilhosa, nossa ruivinha, Mariana Capaz, amor! Terrível, e a gente não parou. Quer dizer, nós demos uma pausa, isso aí. Não acabou o projeto, nós tivemos que dar uma pausa agora.
1: Apenas um tempo, né?
3: Apenas um tempo, isso aí, gente. E aí, nossos próximos projetos é para ano que vem. A cada, já tá tudo planejado, música comprada, música escrita, composta, sei lá como é que fala isso.
1: Vem coisa boa por aí, então.
3: Vem coisa boa por aí. Ano que vem tem muitos projetos e muita música boa pra vocês.
1: Você teve também um tempo lá em Goiânia, comentou com a gente, deu uma passada por lá.
3: Foi loucura,
1: eu falei com ela, menina, por que você não ficou em Goiânia?
3: Mas mamãe não deixou.
1: Ela teve que terminar a faculdade, fez bem. Tudo do tempo, né?
3: Menino, pois é, nós fomos pra Goiânia em 2023 de carro, cara e coragem, 24 horas quase
1: pois
3: de
1: é.
3: Viagem, loucura.
1: Dentro de um carro.
3: Pois é, nós fomos, chegamos lá, você acredita que deu problema no carro ainda? O que é que estragou mesmo? Quebrou a bobina e tudo aí.
1: Mas deu pra chegar lá.
3: É, chegamos e o carro, né, foi com Deus. Mas aí, no final deu tudo certo. E depois, graças a Deus, a gente foi lá, plantou algumas sementes e entraram em contato comigo pedindo show e fui, e depois eu fui de novo. E agora...
1: E nossa, vai de novo, se Deus quiser.
3: Se Deus quiser, já estamos planejando aí. Eu acho que a gente vai pra ficar, hein?
1: É isso aí. Seguinte, ó, a Thalita continua por aqui daqui a pouco, né? Às 5 a gente finaliza esse bloco, uma hora de música. E ela também continua por aqui com a gente, tá? Pode fazer suas perguntas pelo nosso WhatsApp. A gente segue por aqui.

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0: 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Cheio, gente.

0: mas ele é o embaixador. Gustavo Lima, aqui na Litoral, fechando a hora de música sem intervalo comercial. E esse bate-papo, esse momento aqui, passou rápido, ô Thalita?
1: Passou, acho que nós podíamos ficar aqui até amanhã.
0: Hein? É, até amanhã? Uhum. Atenção, direção.
1: Bota um litrinho de pinga aqui pra ver se mais um pinga.
0: Rapaz, já pode?
1: Pode, eu acho que tá expediente, tarde.
0: Pode, só pós-expediente pode, agora não.
1: É, pois é.
0: Thalita, obrigado pela sua presença e participação aqui, tá bom? Volte sempre. Que sucesso aí na sua carreira, que Deus continue te abençoando grandemente. E tenha Litoral, Rede Gazeta, enfim, como uma parceira também, assim como dos cantores capixabas também. Volte sempre.
1: Muito obrigada, meu amigo Emerson. Obrigado a todo mundo aí. Brunão, Márcio, que tá lá pra frente agora.
0: Márcio tá lá na sala tomando café. Ele senta lá, vai tomar café, fica quietinho lá.
1: Obrigada aí, gente. Todo mundo que tá assistindo, mamãe, papai. Um alô especial aí pro meu amigo Arthur Mendonça. Um beijo no seu coração, meu amigo. Saudade, hein? A gente tem que marcar outra resenha lá do B. Um beijo aí pra todo mundo aí, o pessoal de Muqui, pessoal do Espírito Santo em geral, gente.
0: Esse final de semana você vai estar onde mesmo?
1: ABB Mimoso do Sul.
0: Atenção, Mimoso. A boa filha, a casa retorna aí, ó.
1: Isso
0: na
1: aí,
0: ABB.
1: Gente. Ó, top demais. A gente vai fazer aquela roda sertaneja que vocês já conhecem, hein?
0: Bom demais. Então é o seguinte, ó, pode seguir a Thalita aí através das redes sociais pra você saber da, né, ficar sabendo da agenda dela, enfim, acompanhando a programação da Thalita. Fala aí pra gente.
1: Isso aí, gente, ó, @ThalitaSaluci, cola com a gente, tem muita coisa boa lá, meus lançamentos, todas as músicas autorais, músicas e regravações que a gente tá fazendo aí pra vocês, produzindo devagarzinho aí as músicas do DVD. Cola com a gente, que se Deus quiser aí...
0: É sucesso!
1: É sucesso!
0: Abraço, Thalita! Bom, vamos faturar!
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0: litoral, eu tô mais... Que legal. Energia de Gostosa, Bebeto aqui no Festa, 5h14 agora. Ótima tarde pra você. Seguimos até as 7 horas da noite. 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Abraços e abraços aqui. Alessandro Oliveira chegou por aqui. Anderson Max também. Ângelo, abraço pra você. Tá no Caixara, né? Quem tá por aqui também é a Fernanda Carvalho. Deixa eu abraçar o Ricardo aqui. Paulo Ricardo, na verdade. São Francisco de Assis. E aí, Giovana, tudo bem? Abraçando a Fernanda do aeroporto. Elaine Silva também do Boa Vista. Toninho, e aí? Tudo certo por aí, meu irmão? Fala, Toninho.
1: Fala, MZGA. Boa tarde. Diretamente do bairro BNH. Toninho Segurança mandando um alô pra Praxeira, amor da minha vida. Verindo, Pula Pula, Chibinha, Gil, Marcos Bola, Nando Júnior, Nossa Pintor, Ariel Ficando Lenda, Duda Mel, Zé Paulo Bina, para Gigante, para Leomar Pacote, para Peixinho Cantagalo, para Daniela Emarataís, para Vaguinho Churrasquinho, para a turma de Una, Muniz Freire, Cachoeira Alta, São Vicente, Gruta, Atijuca, Lambari, Urupi, Marapé. E para Serginho do Porto de Mola, Aliança, ouvindo a Litoral, que ele não perde um programa. E na Litoral, eu tô muito legal nessa terça-feira e tem Mengão daqui a pouco.
0: Pois
1: não
0: é,
1: posso,
0: rapaz,
1: esquecer do velho Carlinhos de Coloto. Passei lá na farmácia, não tinha ninguém, hein?
0: Problema do Mengão, quando acontece coisas, ele some, ô Tony. O velho desaparece, não sei por quê. Ô, velhão, abraço, tá? Tamo junto, Álvares também tá por aqui, aí, queridão, ligado sempre na Litoral, na produtividade. Me conta aí, tá bom hoje? Alô, Litoral, Zenida Silva também, do Boa Vista, abraço pra você. Sara Freitas aqui do Novo Parque, abraços também aqui, ó. Combar Litoral, Baiara Miranda participando com a gente da promoção com a Combar Alessandro. Deixa eu abraçar aqui Beatriz Ferreira também. O Sidney, Sidney tá no Vila Rica, né, Sidney? Boa sorte, Adriana, também. Abraço pra você, querida. Branco chegou por aqui, ó. Thiago Pires, só um show pra salvar o dia. É isso aí, abraço pra você. Deixa eu abraçar também a Tamires Lima, Cinema Litoral, participando com a gente da promoção do Cineminha. Abraçando o Marco, João Vitor chegou por aqui, Antônio Carlos também. Mas quem? Wilson Diniz, Parque Laranjeiras, ligado aqui. Já, já tô de volta.
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0: Aquele abraço pra você, Aline Nádia. Minha amiga também, Janis Machado, Janis Maraus também do IBC. Abraços pro Wesley, Bianca Alcântara, grande Zé, Zé Maria, São Luís Gonzaga. E aí, Kathleen Caroline, tudo bem? IBC, Júlio chegou por aqui também do BNH. Quem tá por aqui também é a Verediana, Pacheco, a Bete, o Eberton Silva. Rodrigão, e aí, tudo certo? Abraço. Matheus Uber também passando por aqui, meu amigo Lindomar. Neuzimar, Lídia, Agum. Santo Antônio, Ana Carolina também, Núbia Abreu, um abraço pra você. Juliana Lacrino também, abraço.
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0: Primeiro lugar geral, 5h54 agora, ó, daqui a pouco tem resultado da promoção com a Combá. 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Meu amigo, o Bahia, melhor operador de máquina de Cachoeira e região, Grande Bahia. Fala, meu querido. E aí, tudo certo, Bahia?
1: Boa tarde, família Litoral.
0: Aí,
1: Leão. Aqui é o Bahia, o melhor operador de máquina de Cachoeira.
0: Bom.
1: Fala aí, nessa guia, como é que tá, meu chegado? E essa porra, essa mistura? Que Deus abençoe aí, né?
0: Amém.
1: Mais um dia a gente vivendo.
0: É isso aí.
1: E aí, manda alô pra toda a equipe aí do Marcelinho Pneu.
0: Uhum.
1: É, respeito e qualidade também.
0: Vou te cobrar esses mexão, tá?
1: Michel Platini tá sumindo.
0: Vou passar o pix aqui da Litoral.
1: Duda Mel, Verinha do Pula Pula, Tiaguinho do Churrasquinho e a toda a galera aí, né, da Litoral. Valeu, valeu. Minha rádio é Litoral, não é Litoral, hein? Ah, não. A cantora aí, ó. Dá um abraço nela pra mim. Sou fã dela.
0: Tá
1: na Litoral, Bahia tá mais que legal.
0: Abraço, Rodrigão. Tamo junto. O William também chegou por aqui. Deixa eu abraçar o Marcelão aqui, Pato Roque. E aí, tudo certo? Boa tarde, meu amigo. Tamo junto, tá? Combá Litoral. João Carlos chegou por aqui também. Mas quem? A Ilza Carvalho. Auto Independência, Magic Park Litoral. Abraços pra Amanda Marília também. A Valquíria. Valquíria Gualandi. É isso? Abraço, tá, querida? Boa sorte pra você. Combá Litoral. Sérgio tá por aqui também, do Bom Pastor. A Denilza, boa tarde. Meu amigo Jean, Rio Novo do Sul. Maria Alice, Patrícia, Ismael, galera toda aí, toda a família, abraço, Jean, Marlene, e aí, tudo certo? Abraço pra você, queridona. Neuzeli Santana também tá por aqui no Vilagem da Luz, bairro Alto Independência, o Felipe Carvalho, meu amigo João Marcos, tudo certo? Abraço pra você, tá, queridão? Tamo junto. Giovanderson também, do Boa Esperança. Vou abraçar o Regis, tá por aqui também, tá no Zumbi. Mas quem? Everton Silva, com Bar Litoral, participando. Verinha do Pula Pula. Verinha, tudo certo? Você sumiu, menina. Abraço pra você, Verinha. Bom, daqui a pouco, então, tem o resultado da promoção com a Combá. 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
0: 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Vamos estar na torcida aqui.

0: Quem tá por aqui também? Sidney Correia, do Vila Rica, abraço pra você. Fred Mariano chegou por aqui, tá no BNH. Verinha, e aí? Tudo certo? Pós-plantão, finalizou mais um dia. Tá on participando com a gente.
1: Boa noite,
0: e aí, família? Verinha?
1: O que fala, Vera do Pula Pula Paraíso? Manda beijo pra mim, para os meus familiares, as amigas Aparecida do Furacão, Marta Marlene, Inês, Cristina Agricultura, Duda Mel, Eliane Camelo, as meninas do Salão da Itaoca, Toninha Segurança, Nandinho, Gil de Itaoca, Ciro Limão da Rosa, Timboca, Peixoto, Dimas, João Paulo, Vaguinho, Churrasquim, Sérgio e Vera Machado, enfim, para todos os motoristas de APP, Saúde e Educação, incluindo Kleber, Gutenberg, Diego, Mávila, que estão sempre sintonizados da melhor.
0: Beijo, Verinha. Ana Carolina está por aqui também, abraço. Meu amigo Zé também participando com a gente. Aline Ari de São Luís Gonzaga, Vanessa Brioli também. Tá mandando um abraço pro Arthur, Alicia, Renato. E também pra Manuela, pedagoga de Cunduru, é isso? Abraço, Vanessa. Cristiane, tudo certo? Abraço, amiga. Abraço pro Alessandro Gomes também, chegou por aqui, a Beth. Maria Luísa também, tá onde, Maria? Tá no Valão, ligadinha com a gente. É Magic Park Litoral. A Valquíria também, abraço pra você, tá? Ivan Trindade tá por aqui. Ariane Novelo também, abraço. João Vitor. Ronilson também. Mas quem chegou, o João Marco, já mandei abraço pra ele. A Mariana Lima também. A Fabiana Silva chegou por aqui também, abraço pra você, tá? Adriana também, abraço, querida. A minha amiga, a Cris Soares também, abraço pra você. Poliana Leiber, tudo bem? Abraço pra você, tá no Ferroviários. A Bianca Romão chegou por aqui também. Abraços também pra Luzval Norato, tá no Balão. Boa noite, tá? Magic Park Litoral, boa sorte pra você. Daqui a pouco tem sorteio. Música.

0: Cazuco.
1: Aqui na Litoral, em Hungria. Quebra-cabeça. 6h34 agora. Ótima noite, abraçando aqui a Alexandra Celestino, da Novo Parque. Abraço para você, Andressa também, a Vanessa. Mas quem é a Cris? A Camila também passando por aqui. No Recanto, abraço da Camila. Maria Eduarda também, Johnny Agostinho Simonato, ligadinho aí com a gente. Débora Ferreira, Gilson Carone, Roger Silva também, abraço para você. Meu amigo Reinaldo Hora aí, ó, do Aqui da Ban, abraço, queridão. Participando da promoção Litoral, vem tomar café comigo, semana que vem tem mais, tá? Pois é. Abraço, é sempre bom ter a participação de vocês. Wagner Siqueira também está por aqui, Novo Parque. Abraço para o Cleiton também. Meu amigo Ney, Carlinhos do Coloto, Beião, hoje tem Mengão, hein? Se liga aí, não some não. Abraço para você, vamos de informação aqui, ó.
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0: informou que acompanha o caso e afirmou que o processo tramita em segredo de justiça.
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0: Uma frente fria no oceano deve provocar o aumento da nebulosidade e queda nas temperaturas do Espírito Santo nos próximos dias. A previsão é do Instituto Nacional de Meteorologia, o IMET. Segundo os meteorologistas, o tempo começa a mudar entre quinta e sexta-feira, com céus mais encobertos, ventos moderados do litoral e redução de até 4 graus das temperaturas em algumas regiões do estado. Apesar da mudança no clima, a frente fria não deve avançar diretamente sobre o Espírito Santo. Mesmo assim, a circulação dos ventos pode deixar o tempo mais fechado e favorecer chuvas fracas em áreas litorâneas.
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0: Alemão do forró, o rei do forró capixaba, com aquele solinho lembrando Ganses. Moreninha aqui no litoral, bom, 6h45. 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Só abraçar. Pedro tá aqui na área, tudo certo? Pedro, pesca isso aí? Venda Viva, instrutor de trânsito em Cachoeiro. Pedrão, abraço, obrigado pela carona de sempre, tá? Tamo junto. Taciara também, do Monte Cristo, na verdade é Taciana, isso, Martins? Magic Park Litoral, abraço pra você. Eduardo Gomes chegou por aqui também, Isabela, abraço pra você. Meu amigo Guinho, e aí? Tudo certo, meu irmão? Fala pra mim, Guinho.
1: Meu amigo Emerson, show pessoal,
0: me
1: Emerson.
0: Conta,
1: é só, meu filho, é aqui, é, papai, meu filho. No churrasquinho, aquele alusão pra Jôsia, pra Sebastião, pra Miguel, pro Giovanni, pra Manu, pro Cauã, pra velhinha do Pula Pula, pra Toninho, o Gatinho Preto e todos os ouvintes dessa rádio litoral, Emerson, hoje tem Mengão, tá, bebê?
0: Pois é,
1: hoje tem Mengão e é de tomar aquela gelada, é aqui, bebê, no churrasquinho, em frente ao supermercado, sempre tem, Emerson. Bora, meu filho, pra cima, porque tesouro, bebê.
0: Bom, meu filho, abraço, Guinho. Vou abraçar também a Elisângela também do Zumbi. Rafael chegou por aqui, tá no Curamara, ligado a Magic Park Litoral. Pessoal, abraço, tá bom? Pois é, hoje também pede, né? Elisângela, abraço pra você. Bom, vamos faturar, segura aí.
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0: 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É o Pericão. 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
0: Obrigado pela sua companhia, tá? A gente se fala amanhã, se Deus quiser, quarta-feira, meiuca da semana. Estaremos aqui, ó, às 7 da manhã, Márcio Simonato, eu às 2. Fique agora com a Rede Litoral. Tchau, gente!
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5: De Cariacica, como recebendo uma homenagem como creator, como influencer. E bicho é bom, hein? Bicho é talentoso, bicho é bom no vídeo, nas redes sociais. Então, essa homenagem feita ao Alex Bono, por isso que não tá aqui hoje com a gente no estúdio, certo? Então, mas eu conto com você aqui na participação, na audiência, em todo o Espírito Santo e pelo mundo afora também. WhatsApp liberado é o 999-861050.
6: Fala, Alex Bono com dois N's. Holly Belwand, seus melhores radialistas do Espírito Santo. Tô aqui passando pra deixar um beijo, um abraço a vocês, a melhor dupla, meu Charlie Brown e meu Snoopy, os melhores que tem. Deixando beijão pra vocês. E lembrando que eu sempre tô aqui ouvindo a Litoral, porque na Litoral eu tô legal.
5: Aí depois ele ligou o aplicativo e viu que eu tô aqui sozinho hoje.
6: Caraca, agora que eu tô ouvindo que não teve o Alex Bono hoje. Não acredito que o Alex Bono tem um atestado em plena terça-feira. Não é a cara dele. Alguma coisa aconteceu. Tomara que esteja tudo bem.
5: Não é a cara dele mesmo. A reputação dele tá impecável. Por conta dessa homenagem lá na Câmara de Cariacica. Tá bom, Robinho? Abração pra você. Pro William Moura, o tio burro. Tá aqui na escuta também. Em Vila Batista, em Vila Velha. E a Lidiane Scarpati. Mandou aqui. Ei, Holiber. Gostaram do pãozinho? Espero que vocês gostem. Fiz com muito carinho. Lidiane Scarpati, ouvindo vocês aqui. Beijos. Não consegui levar a cueca virada, mas prometo que levo na próxima. Sim, ô Lidiana, foi o lanche da tarde aqui hoje, tá bom? Beijo pra você, obrigado aí pela visita e parabéns pelos seus R$400 da Pisale Calçados que ela ganhou semana passada. 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Brancão na Litoral. 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Já já você pode ganhar esses 4 convites pra curtir amanhã no Kleber Andrade, Rio Branco e Anápolis.
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0: Pois é. Deixa rolar.
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0: E dessa vez é a versão do cabelo.

0: É muita música na Litoral, eu tô legal. São 7h20, essa é a sequência dos 60 minutos direto, só de música, sem comerciais. Mas aquela pausa pra mandar o seu boa noite, ouvir a participação do Enzo. Tudo bem, Enzo?
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0: Como é que é, Enzo?
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0: Obrigado, cara, pela participação, tá, Enzo? Cara, código 22. Chegou aqui, ó, código 22. Obrigado, hein? No código 28, oi, Duda.
2: Boa noite, quem fala aqui é Duda Mel, diretamente de Cachumirim. Ah. Um bônus pro Jefinho, Amarildo, Lília, Delizete, Cauã, Enzo, Zaninho, Pula Pula, Toninho, Flachete.
0: Ah, e aí cortou aqui o áudio no final, ô Duda, não sei se você terminou de falar, mas chegou só esse pedacinho aqui, tá? Beijo pra você, Duda Mel, de Cachoeiro, 101.1 é a frequência. Oi, Kesley.
3: Oi, Rolibe, boa noite, tudo bem?
0: Tudo.
3: Aqui ouvindo a Litoral, acabei de ligar o rádio, tô sabendo aqui que você tá sozinha até as 8, mas é por um bom motivo, né?
0: Sim.
3: Isso aí, o Alex tá recebendo um prêmio, parabéns, né? Por ele. Tô aqui, tá? Ouvindo a Litoral e vamos aí anotar os códigos, né? Pra ver se consigo ganhar a Alexa. Tô precisando. Um beijo, boa noite. É Kesley de Nova Carapina.
0: Ô, Kesley, obrigado pela companhia, tá? Um beijo pra você e todo mundo de Nova Carapina, onde você mora. E bem lembrado, Kesley, amanhã tem a última Alexa dessa temporada do Mês das Mães aqui na Litoral. É participação via WhatsApp, tem que mandar hashtag Litoral e Alexa. Tem que mandar desse jeito, tá? Joguinho da Velha, Litoral e Alexa, tudo junto. E aí amanhã a gente sorteia a última Alexa nessa temporada, certo? Amanhã é, com Alex Bono e comigo também. Bom, tem sido com a gente, com nós dois aqui, né? Então, amanhã, hein? Último dia. Boa sorte, Kesley. Obrigado pela lembrança e pela participação também, tá? Hashtag Litoral e Alexa.

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Esse foi o som do Rapa, é o som do Rapa. Minha alma, aqui na programação da número 1 do Espírito Santo. 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

0: 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Faltando 8 para as 8, atenção, atenção, resultado de promoção. Ingressos para o jogo de amanhã entre Rio Branco e Anápolis. No Kleber Andrade, em Cariacica, são 4 convites, hein? Parabéns para você, Gilmar. Gilmar Martins Soares, de Nova Valverde. Telefone final 2903, mandou a senha Brancão na Litoral. E acaba de ganhar 4 ingressos para ver amanhã Rio Branco, Capa Preta, com a Anápolis no Kleber Andrade.
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0: Muito bem, tô indo embora. Volta amanhã, se Deus quiser. Mas antes, deixa eu mandar um beijão aqui pra Juliana Aguiar, né, Ju? Recebi aqui sua mensagem. Boa noite, Oliver. Quanto tempo, meu amigo? Tô aqui ligadinha na melhor do estado, Litoral. Mandei um feliz aniversário pro meu filho Guilherme. Hoje está completando 19 aninhos. Deus te abençoe, filho. Na Litoral, eu tô legal. Assinado Juliana Aguiar, de Santos Dumont, em Vila Velha. Beijão, Ju. Parabéns aí pelo filhão. Parabéns, ô Guilherme, pelos seus 19 anos hoje, cara. Deus te abençoe, hein? Feliz aniversário. E tá aqui feita a homenagem da mamãe e também da equipe da Rádio Litoral FM. Valeu, Guilherme. Beijão, Ju. Gente, muito obrigado pela companhia, pela sua audiência, pela sua paciência aqui comigo nessa noite de terça-feira. O Alex Bono, repito, hoje ele não veio porque está num evento, numa cerimônia na Câmara de Cariacica, recebendo homenagem pelo seu trabalho como creator, como influencer. Então você pode seguir lá no Instagram dele, no arroba Alex Bono, com 2 N's, para acompanhar também e dar aquela moral no seu engajamento, certo? Fica com Deus, hein? Obrigado pela participação e amanhã, hein? Quarta-feira eu volto, se Deus quiser, 3 da tarde, aqui na Rádio Litoral, primeiro lugar geral.

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